0: Muito bem, estamos de volta. Hoje é terça-feira, Pastor Tiago, na Universal acontece a reunião da saúde restaurada, reunião de fé, reunião de milagres, reunião onde destina-se a ajudar a todas as pessoas que têm problemas de saúde. E por que não dizer problemas de saúde gravíssimos?
1: É, problemas que para os olhos da medicina não tem mais cura, não tem mais solução, pessoas que foram desenganadas pelos médicos, mas que através da fé podem alcançar o milagre que a palavra de Deus assim o promete.
0: Procure uma Universal próximo de si, hoje você vai ser ajudado. E para mais informações, ligue para o SOS Espiritual, 218-368-008. Acompanhe com atenção o depoimento da senhora Joana Laranjeira, ela que aos 15 anos ela foi diagnosticada com cancro e tinha um linfoma de Hodgkin. Passou por quimioterapia, radioterapia, mas somente com a fé ela obteve a cura. Acompanhe.
2: Nós temos aqui no programa de hoje a Joana, que aos 15 anos foi diagnosticada com um cancro.
3: Sim, foi aos 15 anos. Tanto eu e minha mãe não estávamos à espera, porque os sintomas do cancro são muito subtis. Não, quase que não dá para saber. No meu caso, apareceu uns nódulos no pescoço. E demorou muito tempo até detectarem e disserem que era cancro. Porquê? Porque eu ia ao médico e o médico dizia: ai, é jovem. É jovem, não tem nada. E sempre me receitavam coisas e nunca faziam exames para saber se realmente era algo grave. Aí viram que, depois de eu já ter ido muitas vezes ao médico, é que disseram: alguma coisa se passa, não é normal. Porque aqui os nódulos só estavam a aumentar. Então aí é que finalmente eu consegui fazer a ecografia e aí é que eu fui diagnosticada com cancro.
2: Qual tipo de cancro?
3: O linfoma de Hodgkin.
2: Eu digo uma coisa, Joana, com apenas 15 anos vem essa notícia de um cancro. Algo assim difícil de acreditar que pudesse acontecer, não é? Você ficou surpresa, a sua mãe também, a sua família, qual foi a reação?
3: Ficamos sem acreditar, porque a médica chegou ao pé de nós e disse para a minha mãe: a sua filha tem cancro e tem que ir para Lisboa, porque na altura estava nos Açores. E foi um choque muito grande, porque além da doença, ainda tínhamos que ir para uma realidade totalmente diferente. Nunca tínhamos vindo para Lisboa. Então foi assim um choque muito grande, tanta preocupação de como vamos ultrapassar isso, como um novo meio.
2: E aí começou o tratamento, né, Joana?
3: Sim, comecei a quimioterapia. E fiz quimioterapia e radioterapia.
2: Quantas? Desculpe, quantas?
3: Já não lembro quantas sessões, eu sei que foi 4 ou 5 meses.
2: E fez radioterapia?
3: Sim, um mês. Fiz radioterapia porque a médica disse que o tratamento estava a correr bem, mas precisava de algo mais intensivo.
2: Certo.
3: E aí é que fiz a radioterapia.
2: Agora, Joana, a família acompanhou, não é? E, obviamente, você fez todo o tratamento. Mas qual foi o diferencial? Porque você venceu o cancro.
3: Sim.
2: Mas você atribui essa cura do cancro apenas ao tratamento ou houve algo além?
3: Houve algo além, foi Deus, sem dúvida. Porque eu agarrei-me à fé e não fui abaixo. Eu decidi continuar e creio que eu ia ser curada. E via, é muito difícil, porque eu ia lá fazer os tratamentos e via muitas crianças, muitos jovens, que estavam a sofrer muito e deixavam-se abaixo. Mas eu sempre acreditei, eu não quero ser como eles, eu vou conseguir. Tanto que as enfermeiras olhavam para mim e diziam: essa rapariga é diferente, porque como é possível estar a passar por esse processo todo e estar sempre animada? Eu agarrei-me à fé, usava o óleo, ungia o pescoço e terminava
2: assim. E a igreja
3: assim
2: também?
3: Sim.
2: Mesmo assim, cabelo, amarrava um lenço e assim mesmo. Não
3: sim.
2: Ficava com vergonha?
3: Não, eu sempre ia.
2: Sempre ia?
3: Sim.
2: Sua mãe ia consigo?
3: Sim,
2: também.
3: A minha mãe ia comigo. Sim.
2: Lhe apoiava.
3: Uhum.
2: Joana, e diga uma coisa, você foi curada?
3: Sim. Foi um processo que tive que passar, mas eu sempre vi a mão de Deus. Porquê? Porque normalmente quando fazemos quimioterapia, os níveis de sangue e tudo vai tudo para baixo e é necessário fazer transfusões de sangue.
2: Uhum.
3: No meu caso, eu nunca precisei de fazer. E eu vejo que isso toda a gente levava e eu sempre, nunca precisei de levar. E os tratamentos eu fiz, claro, mas também por causa da fé eu acredito que foi tudo... Foi muito rápido.
2: Quer dizer, a fé te fortaleceu diante, sim, da doença, porque lá mesmo, como você falou, todos diziam que você era diferente, essa miúda é diferente.
3: Sim.
2: Né?
3: Sim, porque eu estava sempre, mesmo sentindo cansada dos efeitos da quimioterapia, sim, sempre estava ali ao ego.
2: Mas era a fé.
3: Sim.
2: Os últimos exames que você fez, como foram os resultados?
3: Fui curada, então sempre fui à rotina, a médica sempre disse que estava tudo bem.
2: Caso alguém queira conhecer toda a sua história, tem como mostrar tudo?
3: Sim, tem lá os exames e o relatório mesmo da médica a dizer que tá, eu estou curada.
2: Sua mãe tem todos esses documentos?
3: Sim.
2: Então aí está, não é? Então, para as pessoas que estão acompanhando, hoje há 5 anos, né, Joana?
3: Sim.
2: Travou a sua batalha.
3: Sim.
2: Mas venceu.
3: Sim, venci.
4: Qual o nome da senhora? Cecília Lopes. Qual era o problema que a senhora superou participando aqui às terças-feiras na Corrente da Saúde Restaurada?
5: Foi dos meus ossos, do meu joelho e da minha perna e a minha coluna. Os médicos disseram que isto não tinha cura porque era uma osteoporose muito forte e a idade que eu tenho e assim. Trazia a bengala, eu larguei-a e agora ando sem ela, sinto-me bem sem ela e ando bem.
4: Começou a vir nas correntes, sim, de terça-feira, foi... receber da unção com óleo, com a gota do milagre. A senhora então determinou que não teria mais esses problemas.
5: Sim, graças a Deus durmo bem de noite e tudo, coisa que eu não conseguia dormir de noite. Graças a Deus durmo bem.
4: Qual o conselho que a senhora dá a essas pessoas para ela mudar essa situação?
5: Venham, justifiquem a certeza do que se passa, não vão pela conversa, porque Deus tem-me feito bastante na minha vida.
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7: Qual o seu nome?
8: Cidália Palma.
7: Dona Cidália, conte para nós como estava a sua saúde quando você chegou ao Centro de Ajuda na reunião da Saúde Restaurada.
8: É, eu tinha câncer de mama, fui diagnosticado o câncer de mama, fiz os tratamentos, quimio, rádio, mas ao mesmo tempo vinha a fazer as correntes da saúde. E eu fui curada, sinto-me bem.
7: Foi diagnosticada a
8: cura?
7: Sim,
8: a cura. E também pela minha mãe fiz uma corrente de oração por ela, que ela teve câncer de pele numa das mãos. Os médicos diziam que aquilo que não estava nada bem. Eu fiz um propósito por ela e ela foi curada. Está tudo bem com ela, graças a Deus.
9: Aos 23 anos eu fui diagnosticada com câncer. Com uma criança com 2 anos. Um casamento com 6 e doente. Eu ouvi a médica dizer que se aquele tratamento não resultasse, não havia esperança mínima para mim. Meu nome é Ana, tenho 31 anos e trabalho na área de telemarketing. Eu desde muito pequenina que fui sempre uma criança muito oprimida, muito depressiva. Fui percebendo depois que isso era depressão, porque em casa havia muitas brigas, meus pais não eram felizes. E isso transmitia também para mim e para o meu irmão. Acabava por nos transmitir essa infelicidade para nós. Fomos crescendo. Entretanto, comecei a trabalhar com 16 anos. E foi onde conheci o meu marido. começamos a namorar, casamos em muito pouco tempo e eu sempre, dentro de mim, eu queria que o meu casamento e os meus futuros filhos fossem sempre um bocadinho, fossem muito diferentes, na verdade, daquilo que eu via em casa. Eu tentava idealizar um casamento 100% diferente daquilo que eram o casamento dos meus pais. Eu não queria levar essa infelicidade, esses momentos maus, essa depressão, essa opressão para o meu casamento. Então nós tentávamos sempre fazer o contrário daquilo que eles nos ensinavam a nós. Entretanto, nós saímos de casa dos meus pais, fomos morar juntos, veio o desemprego, veio os problemas na família, veio as lutas, que eram muitas, e mesmo assim nós conseguimos arranjar casa, conseguimos carro, conseguimos ir conquistando aos bocadinhos, sempre com lutas, sempre, às vezes com algumas dificuldades, mas fomos tendo as nossas coisas, aos pouquinhos. Até que aos 23 anos eu fui diagnosticada com cancro. Tiraram o chão dos pés. Com uma criança com 2 anos, um casamento com 6 e doente, acabaram por me tirar tudo o que era a esperança no futuro que nós tínhamos idealizado quando nós casamos. E a médica chegou ao ponto de me dizer que se eu tivesse uma dor de garganta que eu morria, porque o nódulo era tão grande que me tapava mais de metade da garganta. Comecei a fazer os tratamentos. Eles no início até resultaram, só que depois eu tive uma recaída e tive que fazer novamente. E aí a médica chamou-me à parte e disse-me se este tratamento já é a linha final, já estás a fazer este tratamento porque tem que ser feito, tem a ver com o protocolo. Eu sou obrigada a fazer-te este tratamento, mas se não resultar, não há nada que eu possa fazer por ti. Portanto, ela ali estava-me a dar uma sentença de morte. Com 24 anos apenas, eu ouvi a médica dizer que se aquele tratamento não resultasse, não havia esperança mínima para mim. Nessa altura eu ouvi falar da igreja, deixaram um jornal na minha caixa de correio e eu e o meu marido pensamos, bem, já batemos a todas as portas que podíamos bater, se nos estão a apresentar uma solução, uma dita solução, nós vamos experimentar. A perder, não temos nada a perder. E fomos, chegamos na Igreja Universal e foi-nos apresentada a solução para o meu problema. Eu efetivamente fiquei curada do cancro. Eu tive essa benção. Fiquei sem cicatrizes internas, a médica inclusive teve que repetir os exames porque pensavam que se tinham enganado, que não eram os meus exames que estavam a lhe apresentar. E assim ela comprovou que sim, que estava tudo certo, que não tinha nada, que estava completamente curada. Apesar de eu ter sido curada do cancro, ainda me faltava alguma coisa. Porque aquele vazio que eu tinha ainda estava lá. Aquela vontade de querer fazer as coisas, mas não saber como, isso ainda estava lá. A depressão ainda estava. Portanto, ainda me faltava ali alguma coisa que eu não sabia bem o que era, mas sabia que faltava, que não estava completa ainda. E foi aí que eu ouvi falar do Espírito Santo. Foi aí que me apresentaram o Espírito Santo. E foi aí que me disseram que se eu tivesse, não importa as lutas que viessem, eu ia conseguir vencê-las e ia cumprir todos os meus objetivos, tudo aquilo que eu me tinha proposto para mim e para a minha família, eu ia conseguir. Então comecei a lutar por isso. O meu pedido era o único. Eu só queria uma coisa. Eu só queria ser batizada com o Espírito Santo. Preencher aquele vazio que eu ainda tinha dentro de mim. A partir do momento que eu recebi o Espírito Santo, eu deixei de ser vazia. Decididamente consegui ser feliz. Eu já não me escondia atrás de roupas escuras. Eu já não me trancava em casa. Hoje já não é uma mulher feliz. É uma mulher casada com 2 filhos. É uma mulher que tem casa, tem carro, tem a felicidade, tem o melhor, para, não só para ela, mas para a família. Tem a família unida, mas nada disso importava se não tivesse o Espírito Santo. Nada disso fazia a diferença se eu não tivesse o Espírito Santo, porque o Espírito Santo me deu a paz, me deu a alegria, me deu a felicidade, me deu a família unida. O Espírito Santo é tudo.
0: Muito bem, estamos de volta. Contra fatos, não existe argumentos. Foi provado para si que existe saída, existe solução. E o mesmo Deus que agia no passado, ele age nos nossos dias de hoje. Prova disso são esses relatos que você acabou de acompanhar. E também a cura extraordinária, pastor Tiago, da senhora Joana Laranjeira.
1: É, a cura dela realmente foi extraordinária. Ninguém acreditava que ela poderia ser curada. Muito pelo contrário, o caso dela já era um caso perdido. Mas para Deus tudo é possível, aquele que crê. Quando a pessoa ela usa a fé, investe todas as fichas dela, se é que assim se pode dizer, na palavra de Deus, não tem como ela não ver o retorno do investimento na fé.
0: 218-368-008 é a central telefônica do SOS Espiritual para que você obtenha mais informações de uma Universal próximo de si, tá bem? Eu ofereço a todos uma linda faixa musical para alegrar o seu dia de fé e em seguida nós retornamos.

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1: Muito bem, estamos de volta, Pastor Tiago. Nessa quarta-feira na Universal acontece o estudo bíblico, onde nós reservamos um momento único e exclusivo para ajudar as pessoas, para alimentar a nossa fé. Pastor Tiago, a nossa fé precisa ser alimentada com a palavra de Deus. E esse estudo, que a cada quarta-feira tem ajudado a muitas pessoas, tem avivado a fé, avivado as pessoas, a igreja. E muitas dessas pessoas têm tido, obtido uma resposta, que é a principal de todas, que é o Espírito Santo.
2: É, e o tema que nós temos tratado nas últimas semanas tem sido muito a respeito do reino de Deus e o reino do mundo. A importância da pessoa, ela entrar no reino de Deus e permanecer no reino de Deus. E as dificuldades que ela passa por estar no reino de Deus. Porque não é fácil da pessoa se manter dentro do reino de Deus. Mas se ela quer alcançar o reino dos céus, ela tem que morrer no reino de Deus. E ao contrário, o reino deste mundo, que é contrário ao reino de Deus. Então, quarta-feira agora, nós falaremos mais a respeito do reino de Deus, do reino do mundo, e vamos tratar, claro, de outros assuntos, tudo relacionado ao assunto da salvação.
1: Procure ajuda, procure uma Universal próxima de si, você vai ser bem ajudado, orientado, aconselhado, o senhor, a senhora vai ser acompanhado, e pode estar certo, nessa quarta-feira, algo extraordinário Deus tem para fazer para si, tá bem? Acompanhe com atenção o depoimento da senhora Amélia Leite, ela que após 22 anos de casamento, encontrou seu marido enforcado dentro do quarto, e em seguida, uma linda faixa musical.
3: Dona Amélia, a senhora chegou em casa e viu uma cena triste demais.
4: Sim, senhor bispo. Não é?
3: Qual foi essa cena?
4: Meu marido pendurado no roupeiro do meu quarto, enforcado.
3: Ele tirou a própria vida.
4: Tirou a própria vida.
3: A senhora estava casada há quanto tempo?
4: 22 anos.
3: Depois de 22 anos, a senhora vivia bem com ele?
4: Sim, graças a Deus vivia. Sim.
3: Ele era um bom marido?
4: Sim, senhor bispo.
3: E ele, em algum momento, demonstrou que tinha algum problema, alguma tristeza? Ele demonstrou que pensava em morrer?
4: Seu bispo, ele andava nos caminhões no Internacional e aquele trabalho é muito cansativo e ele dizia que andava cansado e eu, para mim aquilo era cansaço mesmo. Nunca me passou pela minha ideia, pela minha cabeça, que ele estava depressivo também. Nunca me passou pela minha ideia uma depressão nele. Eu, para mim era que ele estava cansado mesmo do trabalho. Portanto, nós tínhamos vindo de férias e ele continuava com aquele cansaço, aquela tristeza que ele tinha, mas pronto, eu, para mim era cansaço.
3: É, afinal, não era o cansaço do trabalho, era um problema na alma, a tristeza que se estava. Mas a senhora notava que ele estava triste, né?
4: Sim, senhor bispo, sim.
3: Agora, aí, quando a senhora entra em casa, a senhora vê essa cena terrível.
4: Terrível. Uma pessoa fica sem chão, eu perdi a fala.
3: Assustada, não é?
4: Assustada, eu não estava a contar com uma situação daquelas, e muito menos no meu quarto, não estava a contar. E eu fiquei sem fala, eu queria falar para a minha vizinha para me ajudarem a chamar os bombeiros, eu não conseguia falar.
3: Ao ver aquela cena, entrou na senhora a tristeza, a depressão?
4: Completamente, senhor bispo, foi assim uma coisa que não tem explicação, porque eu não estava a contar com uma situação daquelas, nunca, eu pensava na minha vida ser uma situação daquelas, então foi um choque tão grande, senhor bispo. Eu tinha 3 telefones em casa e eu não sabia como é que aquilo trabalhava, como é que eu havia de pedir socorro.
3: Eu imagino.
4: Não sabia, fiquei sem fala.
3: E foi a partir daí que entrou em depressão.
4: Sim, senhora, senhor bispo.
3: E como era a depressão? Era vontade de sumir, desaparecer, de morrer? O que que era?
4: Era assim, uma forte vontade de ficar num canto, isolada, sem falar com ninguém, sem que ninguém falasse comigo. Eu não queria comer, não queria tomar banho. Nada, nada. Eu queria estar era no meu canto, no meu canto. Só... Graças a Deus que eu fui para a casa do meu irmão, que ele foi-me buscar, e os meus sobrinhos, o meu irmão, a minha cunhada, sempre me apoiaram, sempre falaram comigo.
3: A senhora procurou ajuda médica?
4: O meu irmão chamou o médico a casa, assim, bicho, porque eu não conseguia dormir. Eu não dormia. O choque foi tão grande que a minha mente desligou. Não conseguia dormir. E então eu tinha um comprimido que eu tomava, uma cápsula que eu tomava à noite, e já tinha que estar sentada na cama, prontinha para me deitar. Eu tomava a cápsula com um copo de água e um minuto depois apagava completamente.
3: Dona Amélia, diga uma coisa, a senhora sofreu quantos anos com depressão?
4: À volta de um ano, mais ou menos, senhor Bispo.
3: A senhora chegou a tomar medicações?
4: Sim, cheguei. Certo. Mas graças a Deus,
3: libertei-me
4: delas.
3: Quando foi que a senhora ficou livre da depressão?
4: Sou Bispo, eu entrei na Igreja Universal, graças a Deus que eu tive essa oportunidade de ter essas portas abertas, e pouco tempo depois de ter entrado na Igreja Universal eu fiquei livre, porque eu, no primeiro dia que eu entrei, eu chorei tanto, que foi ali que eu... Que
3: já
4: eu
3: no primeiro
4: tudo.
3: Dia,
4: já no primeiro
3: um
4: dia. Muito, um alívio muito
3: as
4: grande.
3: As pessoas dizem isso, todas as pessoas que sofrem com depressão, elas falam, olha... No primeiro dia que eu pisei na Universal, eu já senti um alívio. E aí elas continuaram a frequentar e se libertaram completamente.
4: É verdade.
3: A senhora levou quanto tempo para ficar livre da depressão?
4: Uns 3-4 meses, talvez, senhor Bispo.
3: Livre de tudo?
4: Livre de tudo.
3: Mas
4: tudo,
3: com o passar
4: tudo.
3: Dos dias, a senhora já
4: conseguiu
3: fazer as coisas que a senhora não fazia?
4: Sim, já começava a cuidar de mim, já comecei a comer, comecei a ter vontade de viver, porque eu não tinha vontade de viver, apesar de nunca pensar no suicídio, eu não queria.
3: Não tinha prazer na vida.
4: Não queria, não tinha, senhor Bispo, não tinha.
3: Quer dizer, e depois as coisas foram mudando
4: sim,
3: dentro da
4: sim,
3: senhora?
4: Sim.
3: 4 meses já não tinha nem vestígio mais na depressão?
4: Não.
3: Como é a sua vida? Como
4: hoje,
3: está a sua vida?
4: Graças a Deus, estou liberta, estou livre de tudo, graças a Deus.
3: Sofrimento acabou.
4: Acabou. Tanto que eu agora falo tranquilamente. E antigamente não, eu não queria falar. Eu tive mais de um ano e meio sem falar do meu problema. Não falava, não queria falar com ninguém, não queria falar de nada. E agora, tranquila, graças a Deus.
3: Tem paz.
4: Em paz.
3: Tem o Espírito Santo.
4: Graças a Deus, senhor Bispo. O Espírito Santo é Ele que me sustenta, que me dá força.
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0: Muito bem, estamos de volta. Deus é muito grande e você acabou de acompanhar pessoas que receberam o Espírito Santo, pessoas que receberam a maior de todas as dádivas, que é a presença de Deus. Inclusive a senhora Amélia Leite, ela que recebeu essa notícia drástica, dolorosa, ao ver o marido enforcado no próprio quarto. Ela se curou, ela hoje é uma nova mulher, ela hoje é uma nova vida. E isso só foi possível, pastor Tiago, por intermédio do Espírito Santo.
1: É, o Espírito Santo realmente transformou a vida dela, porque é muito difícil recuperar de uma tragédia dessas, algo que traumatiza, marca a pessoa. A cena que ela presenciou marcou ela de forma negativa, mas ela conseguiu superar através do Espírito Santo.
0: É o Espírito Santo que nos fortalece, que nos ajuda, que nos aviva, que nos direciona. É o Espírito Santo que vai guiar a sua vida. Nessa quarta-feira, procure uma Universal próximo de si e você vai ser ajudado, tá bem? Acompanhe com atenção o depoimento da senhora Maria Aparecida. Ela que o seu filho foi diagnosticado com leucemia em fase terminal. Acompanhe.
2: A senhora Maria Aparecida está aqui. Qual a situação situações que fizeram a senhora perder as esperanças?
3: Quando meu filho foi diagnosticado com leucemia, já em fase final, ele já tinha febre constante, delirava, nódulos por todo o corpo, inclusive um no pescoço, onde chegava até o ombro. E passou por 4 equipes médicas, nenhuma delas deu solução e mandou para casa e falou que eu devia esperar o momento da partida dele, porque não tinha solução para o problema dele mais.
2: Qual era a idade dele?
3: Ele tinha 12 anos.
2: Não havia mais esperança?
3: Não.
2: Os médicos disseram que a senhora podia se preparar, que o filho não ia escapar?
3: Não escapava, não
2: deram
3: tiveram.
2: Quanto tempo de vida para ele?
3: Do jeito que ele já estava, não deram nem... A qualquer momento eu podia perdê-lo.
2: Para a medicina não havia mais esperança?
3: Não, não havia. Tanto que me mandaram para casa com ele e falou assim, olha, a qualquer momento o seu filho pode falecer.
2: Diz para a senhora viver, passar os últimos dias, momentos com ele?
3: Com ele, aproveitar.
2: Aproveitar, né? Os últimos momentos.
3: Aproveitar os últimos momentos que não tinha solução.
2: Não tinha mais esperança.
3: Né? É.
2: Mas, me diga uma coisa, para a medicina não tinha cura para o seu filho, mas o seu filho foi curado?
3: Sim, senhor.
2: Se não tinha cura, como foi que a senhora conseguiu esse milagre?
3: Conheci a Igreja Universal e busquei ajuda. O que que acontece? Um homem de Deus, né, me
2: pastor.
3: Orientou, sim, senhor. Fui na igreja, mostrei todos os exames para ele e falei... Os médicos já me mandaram para casa que meu filho não tem solução mais.
2: E qual foi a palavra que o pastor deu para a senhora na Universal?
3: De fé, para lutar contra aquela situação que não me dava esperança de assim, solucionar aquele problema. Mas através da fé que ele me passou, né, eu tive força, comecei a agir a fé. No primeiro dia, pela manhã, quando ele me gritou, mãe, então, fui correndo, né, ali o coração aos saltos, ele falou assim, mãe, o caroço do meu pescoço já está sumindo. Porque o caroço era imenso, já estava ali, interesse ao ombro, né. Aí eu falei com ele, é Jesus que está te curando. E foi em um mês, o meu filho ficou totalmente curado, seu bispo. Os médicos não acreditaram naquele resultado e falaram assim. E ficaram boquiabertos, né? Voltaram a fazer todos os exames porque não tinha solução. E de repente o meu filho aparece sem nenhuma sequela. Um mês depois, assim, foi assim, maravilhoso.
2: E hoje o seu filho tem que idade?
3: O meu filho tem 29 anos.
2: Quer dizer, o seu filho...
3: Há 19 anos, né?
2: Seu filho completamente curado?
3: Completamente, seu bispo. Completamente. Não tem nenhuma sequela. Aliás, Deus deu vida para o meu filho desde que eu entrei na igreja. Que meu filho, quando eu entrei, ele tinha sopro e bronquite asmática. Foram 2 anos de vida, né? Sem estar em casa uma noite tranquila. Era no hospital sempre.
2: Quer dizer, o seu filho completamente curado, né?
3: Uhum.
2: Completamente
3: Sim,
2: livre.
3: De tudo,
2: já,
3: de tudo.
2: Já são 17 anos que esse milagre aconteceu. Uhum. E também houve uma mudança na sua vida?
3: Sim, senhor. Eu cheguei totalmente derrotada, que eu tinha perdido a empresa, aonde perdi tudo. Só tinha dívidas, muitas dívidas. Aonde ia, era um cobrador diferente para... Já não tinha dinheiro que pagasse, sair com a dívida imensa. E pronto, Deus me honrou grandemente. Me restituiu aquilo que eu perdi e triplicou tudo que eu perdi lá no Brasil. E vim para cá, né? Continuei na fé aqui, Deus tem me honrado. Me deu a minha casa aqui, a primeira casa, depois me deu a segunda. E o principal, minha família na presença de Deus. O Espírito Santo é o que mais me deixa feliz, sabe? Porque é Ele que renova a minha fé a cada dia, as minhas forças. E não me imagino sem Ele, sabe?
2: Quer dizer, a esperança renasceu dentro da senhora.
3: Totalmente.
2: E surgiu a fé. E essa
3: Sim,
2: fé mudou
3: senhor.
2: Completamente. É
3: mudou
2: isso.
3: Mudou a minha vida.
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5: Eu era uma jovem mulher e sabia bem o que queria para a minha vida e tinha os meus sonhos definidos. E o meu maior sonho era ser mãe e estar com um homem que amasse. Eu sei que este Deus vivo fez um milagre completo na minha vida.
6: O ano de 1977 foi um ano muito duro para si.
5: Muito duro mesmo. Foi quando enviuvei, fiquei viúva com 27 anos, meu marido morreu de acidente e eu fiquei desmoronada sozinha, porque desejávamos muito ter filhos e não tivemos filhos.
6: Ou seja, fica sozinha aos 27 anos.
5: Aos 27 anos.
6: E era muito jovem na altura.
5: Muito jovem.
6: Tinha muitos sonhos que gostava de ter concretizado?
5: Tinha, pelo menos ter filhos e não tivemos. Tinha esses sonhos de ter filhos. Em 3 anos conheci um senhor que vivia com ele 11 anos, tive 2 filhos dele, mas só o primeiro ano, um ano e meio, é que vivemos felizes. O resto foi desmoronando pouco a pouco.
6: Quando os seus filhos nascem, sente que esse homem fica diferente?
5: Fica diferente, mudou totalmente, como ao dia da noite. Maus tratos, batia verbalmente, ofendia tudo quando era... Pronto, era o que ele inventasse, ele falava de mim, que o filho não era filho dele. E por causa dos meus filhos é que eu aguentei muito tempo a viver com ele, por causa dos meus filhos. Eu trabalhava para ele, porque ele tinha um restaurante, e ele desvalorizava-me à frente dos empregados. Portanto, eu vivia com ele porque os filhos eram pequenos e mantinha ali assim a criação dos meus filhos.
6: Durante esse período acabou por ganhar rotinas, vícios?
5: Ai, vícios bastante. Comecei a agarrar no tabaco, fumava muito tabaco. Eu comia o tabaco, eu fumava 2 maços frescos por dia. Eu ia para uma divisão da casa, acendia um cigarro, ia para outra, acendia outro. Não vivia sem ter o cigarro aceso.
6: Chegou a pensar alguma vez que toda essa situação, trabalhava para o seu companheiro,
5: uhum.
6: Era um homem que a maltratava. não só verbalmente, mas fisicamente. Tinha os seus filhos pequenos. Você achava que isso um dia pudesse mudar?
5: Eu já não tinha esperança que mudasse, eu só queria chegar a uma altura que meus filhos compreendessem realmente se eu devo deixasse, porque é que eu deixava, porque eles assistiam a tudo. Eles também eram maltratados. Eles assistiam, portanto, eu só queria ter, que eles tivessem pensar aos 10, 12 anos, que já tinham, viam o que eu sofria se deixasse o pai, era por esse motivo. Foi quando uma vizinha minha me convidou para ir à Igreja Universal, que a minha vida tinha solução se eu quisesse. E eu fui. E do princípio ao fim eu chorei. Chorei, chorei do princípio ao fim, porque era um alívio, estava a sair algo dentro de mim.
6: Foi muito...
5: Foi maravilhoso, foi.
6: Muito emocionante.
5: Foi, assim. Foi. Foi sim.
6: Chegou à igreja com todo esse arcabouço, com
5: dentro
6: todos esses
5: mim.
6: Problemas. E com uma vontade de não querer viver nessa situação e nessa vida. Conseguiu mudar tudo isso?
5: Consegui, porque me entreguei mesmo. E decidi mesmo que queria mudar e que não queria viver assim, porque acabei por me separar do pai dos meus filhos, porque não conseguia viver com ele assim. E quando conheci o que eu conheci, o Jesus vivo, foi um alívio, pronto, foi um despertar, foi uma coisa boa que aconteceu na minha vida.
6: Sente que ganhou uma coragem que noutros tempos não teria?
5: Ah, sim, mesmo isso. Uma coragem grande mesmo. Sim, sim. Sim, já me senti outra mulher, já saía de casa, já, porque eu não saía de casa, isolava-me em casa, chorava todos os dias e a partir daí não. Isso tudo acabou em mim.
6: Seja uma mulher mais forte, convicta daquilo que queria para si.
5: Para si, sim.
6: Aquele homem não era para si,
5: não
6: estava a ser
5: não,
6: a pessoa
5: não.
6: que você merecia.
5: Não.
6: Conseguiu colocar um ponto final, seguiu com a vida. E esse vício tão grande do tabaco, o que é que aconteceu?
5: Foi uma semana. Foi só uma semana estar na igreja. Nem me custou deixar de fumar, porque Deus é maravilhoso.
6: Conseguiu?
5: Consegui deixar de fumar.
6: Cessar
5: por completo. Uma semana estar na igreja. E foi quando eu me agarrei mais a Jesus, porque vi logo o primeiro milagre que Ele fez na minha vida.
6: Esse milagre completo na sua
5: completo
6: vida?
5: Completo mesmo.
6: Em quem é que você se tornou? Uma mulher mais presente, uma mãe que os seus filhos precisavam o tempo inteiro, diferente
5: sim.
6: também?
5: Eu nunca faltei nada com os meus filhos, mas sentia mais capaz de cuidar deles.
6: É. A vida continua. E como é que você é hoje?
5: Eu sou totalmente diferente, grata a Jesus. Também fui curada. Também fui curada de uma ruptura que tinha das cesarianas dos meus filhos. E logo de início também foi curada com um óleo santo e a ruptura fechou.
6: Tinha, ou seja, uma pequena incisão na zona das cesarianas
5: por
6: que,
5: dentro,
6: não fechava.
5: Não fechava e fazia o vão para fora.

0: Muito bem, estamos de volta. Deus é grande, os depoimentos que você acabou de acompanhar provam, comprovam a veracidade existente nas nossas palavras quando afirmamos que o Espírito Santo que nos dá força, vida para seguirmos em frente. Inclusive, esse depoimento que você acabou de acompanhar, que o filho da senhora Maria Aparecida lhe foi diagnosticado com leucemia, o filho foi curado, a mãe foi liberta do trauma do passado, recebeu o Espírito Santo e ela hoje é uma nova mulher, completamente transformada, completamente mudada. Nessa quarta-feira você vai ser ajudado. Pastor Tiago, no nosso Universal de Câmara de Lobos.
1: Estrada João Gonçalves Jarque, número 108, na Vila, 7h30 da manhã, 10 da manhã, 15 da tarde e também 19h30.
0: Eu, Pastor Vitor, esse amigo que vos fala no nosso Universal ali de Ribeira Brava, o dia inteiro, à sua inteira disposição para poder te ajudar, tá bem? Estrada Regional CD4, próximo ao Corpo de Bombeiros, próximo à Segurança Social. Todos, indistintamente, são os meus convidados. 8, 10, 15 e, em especial, às 19h30. E, é claro, estende-se a uma Universal próximo de si, tá bem? Ficamos por aqui com a nossa participação. Um forte abraço a todos e até a próxima oportunidade.
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1: São 6 horas da manhã. Vamos agora à oração do trabalhador.

Pai nosso que estás nos céus, santificado seja o teu nome. Venha o teu reino, seja feita a tua vontade, assim na terra como nos céus. O pão nosso de cada dia dai-nos hoje, perdoa as nossas ofensas, assim como nós perdoamos a quem nos tem ofendido. E não nos deixes cair em tentação, mas livra-nos do mal, pois teu é o reino, poder e glória para sempre. Amém. Senhor Jesus, nós entramos em oração nessa terça-feira, cumprindo esse propósito, meu Senhor, da quarta oração, pedindo ao Senhor, poupe a nossa família. Eu estendo as minhas mãos aqui dos estúdios da rádio e abençoo a toda a família madeirense. Que as famílias sejam unidas, que haja paz, que haja saúde, que haja união, fortalecimento, que todas as brigas sejam removidas, que todos os males sejam arrancados e que em cada casa haja o pão da união, o pão do amor. Eu abençoo a todos os amigos trabalhadores e peço, meu Pai, poupa o teu povo. Senhor Jesus, poupa a família madeirense. Nós cumprimos a quarta oração para que o Senhor venha poupar a nossa família. Eu abençoo em o nome do Pai, do Filho e do Espírito Santo. Quando nós bebemos desta água, sejamos abençoados. Beba, seja livre, em nome de Jesus. Graças a Deus. Tenha paz, tenha vida. Tenho certeza que Deus, Ele visitou você. Levante a sua cabeça, porque vai dar tudo certo. Eu ofereço à senhora, ao senhor, essa canção muito bonita, a canção da família. E daqui a pouco nós voltamos com o nosso programa Bom Dia Madeira, Bom Dia Porto Santo.

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1: Deus abençoe a todos nessa manhã de terça-feira, a primeira terça-feira do mês de outubro. Nós estamos no mês da batalha espiritual. Esse mês é marcado, não é, pelo dia 31, que é considerado o dia das bruxas. Aliás, folclore, não é, existe em torno do dia 31, dizendo que é apenas um hábito, um costume, folclore, festa. Mas nós sabemos que o mês de outubro é um mês muito pesado, porque é o mês onde há o dia das bruxas e dos bruxos. Você que se vê vítima de uma praga, de uma maldição, você é uma pessoa de bem, você é uma pessoa que quer as coisas corretas, você quer ser feliz, você quer amar e ser amado, você quer ter paz dentro de casa, você quer ter prosperidade, você quer que a vida corra bem, mas nem sempre isso acontece. E muitas das vezes, não é, uma pessoa recorre a certas situações de desespero para alcançar um patamar maior, para subir na vida. Muitas das vezes, os espíritos colocam doenças, problemas, vícios. Um exemplo, dores de cabeça constantes, ataques e desmaios, crises de nervosismo. Você consegue perceber no rosto de uma pessoa quando ela está transtornada, não é? Quando ela perde a cabeça. Quando você percebe que não é ela que está ali, parece que ela está ausente. Nós conseguimos perceber isto. Qualquer pessoa consegue ver quando algo está ali que não seja aquela pessoa. Você tem tido esse tipo de comportamento? Você conhece alguém que tem esse comportamento? Então, saiba que existe libertação. Por exemplo, hoje é terça-feira, nós oramos pela saúde. Nós pedimos a Deus que venha curar, libertar, abençoar. Por que não, minha amiga, meu amigo, dar uma oportunidade para esse Deus te libertar e você colocar um fim, não é? Um ponto final nesse sofrimento. Nós vamos acompanhar o testemunho da Dona Maria do Céu, que colocou um ponto final no sofrimento, na dor, nas doenças, nas enfermidades, nos problemas que lhe roubavam a paz, que lhe atormentavam, porque é essa a visão e o objetivo das trevas e da maldade, colocar sofrimento e dor na humanidade. Então, se você precisa de ajuda, preste atenção no testemunho da Dona Maria do Céu.
2: Fui traída após o casamento. Fiquei mesmo revoltada, fiquei mal. Tanto que contraí uma depressão. Eu não via uma saída. A saída era o meu sofrimento. Meu sofrimento começou desde muito novinha. Dores de cabeça constantes, medos noturnos. Tive uma anemia. Tive muito mal, estava doente, não sabiam o que era. Foi feito o tratamento com injeções, na altura eram injeções de ferro e quinino, que eram injeções bastante dolorosas. Eu sei que ao final de as apanhar, as minhas lágrimas corriam mesmo sem eu querer. Tal não era a dor. E não me conseguia logo levantar, tinha que estar ali um bocadinho, só depois então é que me conseguia levantar. Entretanto, casei-me aos 18 anos, fui traída após o casamento. Eu descobri a traição poucos meses de estar casada. Devia estar casada para aí uns dois, três meses. Entretanto, descobri e fiquei revoltada. Fiquei mesmo revoltada, fiquei mal. Tanto que contraí uma depressão. Eu peguei nos comprimidos que eu na altura andava a tomar e tomei parte deles, não tomei todos porque o meu marido tirou-me o frasco da mão. Aí senti, chorei, revoltada. Fora esses problemas, ainda se juntou mais a saúde. e cada vez agravava-se mais o nervosismo, a tristeza. E quando foi da gravidez da minha filha, começaram os problemas de saúde. Na cervical, que o médico disse-me que eu poderia ficar numa cadeira de rodas, e era às trompas e no útero que eu tinha infecções. O médico disse que a solução seria posteriormente remover. Mas como eu era muito nova, ele disse, vamos deixar passar os anos, vai-se atenuando com os antibióticos. E o tempo foi passando assim. Eu senti-me desesperada. Desesperada porque eu tinha dois filhos e se eu ficasse numa cadeira de rodas, quem poderia cuidar deles? A minha depressão agravou-se. Eu tinha, para além das dores de cabeça constantes, tinha nervosismo. Eu cheguei ao ponto de a minha dor de cabeça martelava-me na cabeça. As minhas palavras, quando eu abrisse a boca para falar, as minhas próprias palavras martelavam na cabeça. Não conseguia, eu queria era estar de olhos fechados e encostada em qualquer lado. Tudo o que as pessoas diziam para mim, nada resultava, porque eu não via uma saída. Eu não via uma saída. Minha saída era o meu sofrimento. O meu contacto com a Igreja Universal foi através do meu cunhado. E ele é que disse, estás nesse estado. Porque é que não vais tentar esta igreja em que há curas, há libertação? Vai experimentar. E eu, a primeira coisa foi, disse, não, eu não vou. Eu sou católica, apostólica, romana. Eu tinha nascido católica e não mudava de religião. Era o que eu dizia. Mas tanta insistência, ele viu-me no estado deplorável em que eu estava. E ele insistiu. E eu disse, pronto, então vamos lá. Vamos e fui. Eu sei que foi feita a reunião, portanto, a reunião toda eu chorei. No final da reunião, eu fiquei a olhar, eu olhava para todos os lados e eu dizia, o que é que se passou aqui? Eu entrei aqui com dor de cabeça, eu não podia ouvir ninguém, e agora eu ria-me, eu falava, e nada acontecia. Eu digo, mas o que é que se passou aqui? Eu saí de feliz, e a partir daí eu continuei, não é? Era a última porta, era aquela. Porque logo no primeiro dia que eu entrei, eu vi a solução. Eu vi um resultado. Eu disse, não, se o primeiro dia que eu entrei aqui já tive resultados, se eu permanecer, com certeza que outras coisas vão acontecer. E realmente foi. Eu fiz as correntes da saúde, era ungida com óleo, e eu gradualmente eu fui vendo as curas, fui vendo, já não tinha os sintomas, aqueles sintomas que eu tinha, aquelas dores que eu tinha, e digo não, e depois eu acabei por ir ao médico, o médico disse, não, está tudo bem, a senhora já não tem mais nada. E então, só que passado um tempo, voltou-me novamente os mesmos sintomas. Eu disse, não é possível. Porque assim, está escrito que quando o Senhor cura, cura mesmo. Mas eu disse, não foi um homem, foi o próprio Deus. Então, se foi o próprio Deus, eu não aceito que venham precisamente os mesmos sintomas. Eu sei que naquele dia eu ajoelhei-me mesmo no meio do mato, ajoelhei-me ali e eu disse, não, Deus, o Senhor curou. Se te curou, está curado. Eu sei dizer que levantei-me dali, eu já me sentia outra. Fui curada, mas algo faltava, não é? Porque eu tinha um vazio no meu interior. Eu busquei o Espírito Santo. Assim como se busca algo precioso, assim eu busquei. Busquei e recebi. Recebi o Espírito Santo. É aquele que é o meu bem maior. Eu costumo dizer que eu amo a minha família, acima de tudo eu amo a minha família, mas o Espírito Santo é algo precioso, é algo maravilhoso, algo que não tem explicação. Eu queria abraçar toda a gente. Eu queria dizer que todas as pessoas que buscassem aquilo que eu busquei. Já não tenho dores, já não tenho doenças, aquelas dores de cabeça constantes. Eu, ao longo destes anos todos, eu não sei o que é uma dor de cabeça. Durante muitos anos sofri e hoje, graças a Deus, não sei o que é uma dor de cabeça. As doenças, graças a Deus, sumiram. E tudo o que vier, eu supero. O Espírito Santo é maravilhoso.
1: Todas as vezes que você ouvir e ver um testemunho como esse que nós acompanhamos agora da Dona Maria do Céu, saiba que coisas maravilhosas como estas, Deus tem feito em milhares, milhões de pessoas pelo mundo afora na Igreja Universal do Reino de Deus. Porque o mesmo Deus da Bíblia, o Deus que há 2000 anos ele esteve em carne e osso aqui nessa terra, andou pelas ruas de Jerusalém, esse mesmo Deus está vivo e está conosco e quer te libertar. Não existe pragas, não existe maldições, não existem problemas que se mantenham diante desse Deus. Eu afirmo categoricamente que a fé que você tem aí é suficiente para o milagre extraordinário acontecer na sua vida. Da mesma forma como a Dona Maria do Céu experimentou a mudança total e completa na sua vida, você, meu amigo, minha amiga, também vai experimentar essa mudança total e completa. Porque a fé que você tem aí em Cristo Jesus é suficiente. O que você precisa é colocar ela em prática. Por isso, hoje, nós fazemos a unção com óleo santo, nós oramos com imposição de mãos, nós determinamos a cura. Por isso que hoje, terça-feira, na Igreja Universal do Reino de Deus, é um dia de milagres, é um dia de coisas maravilhosas, de coisas extraordinárias acontecer. E eu convido você que tem fé, você que crê, você que tem essa crença de que Jesus Cristo é o Senhor, você venha lutar pela sua saúde, dos seus familiares, dos seus parentes, para que o milagre que você precisa venha acontecer.
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1: Para todas aquelas pessoas que nos assistem nesse momento, estão a ser atacadas por depressões, por angústias, por dores e sofrimentos, por problemas gravíssimos dentro de casa, você não dá certo, não é nos trabalhos, você é uma pessoa que aonde vai gera conflito, as pessoas não te entendem. E por causa disso você já perdeu excelentes oportunidades, exatamente porque você não tem muita paciência, você se zanga, se nerva, agride, maltrata. Você é uma pessoa que precisa de ajuda. Faça o seguinte, pegue seu telefone e ligue agora na Central SOS. 218-368-008. A Central SOS Espiritual encontra-se à disposição, não é? 24 horas por dia para poder te ajudar. Pode ligar que tem ali agora, nesse momento, homens e mulheres de Deus para te atender, você que necessita desabafar. Inclusive, nós vamos falar com o pastor Flávio, que está na Central SOS aqui na Ilha da Madeira, e ele tem ali nomes de pessoas que nos ligaram.
3: Olá, Bispo, bom dia. Várias pessoas já têm ligado para nós. Nós estamos aqui na central de atendimento, aqui na Ilha da Madeira, e temos recebido pessoas que pedem ajuda em oração, porque estão a passar situações na família, situações na saúde, situações na vida financeira, situações que só Deus pode ajudar. Nós temos ouvido, temos atendido, temos orado por elas e elas têm sido ajudadas. Portugal continental, do norte a sul do país, e de toda a Europa nós recebemos chamadas, muitas pessoas desesperadas, mas graças ao poder da oração elas têm sido ajudadas. Que é o caso, por exemplo, da senhora Ana Ferreira. Ela nos liga lá de Amarante. Ela pede oração pela vida sentimental porque não entende, como parceiro, e pela vida financeira porque trabalha com vendas e não tem tido clientes. Já deixou o nome, já oramos por ela. Também a Isabel Sá, que nos ligou do Fundão. Ela pede oração pela vida do filho, o Isaac Sá, e porque é muito rebelde e não obedece à mãe. Ela tem um filho com, nos momentos de raiva, joga coisas, grita, já chegou a cuspir até na mãe. E situações como esta, em que uma mãe fica impotente, só mesmo o poder de oração para mover o poder de Deus. E o Vitor Oliveira também, que nos ligou lá da Suíça, ele pede oração porque tem problemas na garganta e os médicos não conseguem resolver, mas a oração da concordância, ela faz o poder de Deus agir e trazer a cura, trazer a proteção e a transformação. E você que nos acompanha neste momento, você que nos acompanha da Europa, você que nos acompanha das ilhas, de Portugal continental, do norte a sul do país, você pode ligar para nós, deixar o seu nome, deixar a sua situação, você vai ser atendido, você vai ser ouvido e vai receber uma direção certa para que a sua vida possa mudar. Nós temos à sua disposição pessoas capazes e dispostas para lhe ajudar. O número é o 218-368-008.
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1: Obrigado, Pastor Flávio, e também a todos os voluntários que nos têm ajudado no trabalho evangelístico que nós realizamos. Minha amiga, meu amigo, agora eu faço um desafio para você que está doente ou tem um familiar, um parente, um conhecido que está doente. Traga essa pessoa hoje para receber a oração da cura, a oração da saúde restaurada. O Senhor Jesus está vivo e Ele não tem prazer em ver a sua dor e o seu sofrimento. Ele quer te libertar. Ele deixou escrito na Bíblia, está lá. Basta você crer no que está escrito e o milagre que você precisa vai acontecer. Aqui na Ilha da Madeira, você pode nos procurar aqui no Cenáculo do Funchal. 7h30 da manhã, 10, 15 e às 19h30, em especial. Aceda ao website igrejauniversal.pt, obtém ali todas as informações a respeito do trabalho que nós realizamos, como moradas e também horários para você participar aí na sua cidade, no seu país. Rua Doutor Brito Câmara, 32, de frente aos Bombeiros Sapadores do Funchal, você vai encontrar aqui o nosso cenáculo na Ilha da Madeira. Nós finalizamos o nosso programa de hoje, voltaremos amanhã nesse mesmo horário. Que Deus abençoe a si, um excelente dia, fique bem e até lá.
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1: Ora, muito bom dia a todos. Eu quero dizer para si, meu amigo, minha amiga, que tem acompanhado o nosso programa Fatos Impossíveis. Olha, continue a orar porque o céu vai lhe responder e Deus vai lhe abençoar. Talvez você possa estar a passar um momento difícil. Você sempre sofreu e você nunca encontra uma solução. Eu quero falar para si que essa situação tornou-se tão impossível que você entrou em depressão por não encontrar a resposta. Você não tem qualidade de vida nenhuma e vive sem saúde. Você vive sempre debilitado, sempre debilitada. Você já não sabe mais o que fazer. E portanto, vive presa a esse problema, vive presa a essa situação. Então a sua solução chegou. Eu quero que você fique atento ao testemunho da senhora Dora Macedo. E nós já vamos voltar para lhe mostrar que o tempo de milagres não terminou, não acabou. E Deus quer passar esse milagre na sua vida. O seu problema de hoje, pode ter certeza, pode passar a ser o seu testemunho de amanhã. Quero que fique com esse testemunho. E logo a seguir eu quero dedicar para si essa canção que fala entre a fé e a razão.
2: Sempre tive problemas do estômago, de dores de cabeça. Eu sentia muito mal, porque a minha cabeça parece que ia explodir. Eu sempre fui a muitos médicos, fiz lá vários exames e não encontravam nada. Eu comecei a sentir-me deprimida, porque parece que não havia solução para o meu problema. À medida que parece que eu ia crescendo, os problemas do estômago aumentavam e as dores de cabeça então eram horríveis. Eu não fazia a digestão. Eu chegava, por exemplo, às 3 da manhã, ainda ir vomitar coisas que tinha comido ao almoço. Claro, isso também provocava-me de eu não dormir, porque ficava mal disposta, não conseguia dormir e, inclusivamente, também começava a ter dores de cabeça. Sempre fui a muitos médicos, inclusivamente até fui à África do Sul, porque eu, quando vivia em Angola, que eu regressei da Portugal quando foi da descolonização, fui inclusivamente à África do Sul, que diziam que havia lá bons médicos e... Pronto, fiz lá vários exames e não encontravam nada. Quando não me encontravam nada, eu ficava frustrada, porque eu queria, cheguei a uma altura da minha vida em que eu queria ter alguma coisa. Por exemplo, se me dissessem, olha, tem este problema no estômago, eu pensava, pronto, tenho um problema, tenho uma úlcera, tenho qualquer problema, dão-me medicação e eu fico bem. Mas não, diziam, eu não tenho nada. Havia pessoas que diziam, ela tem a mania que não pode comer e vomitar. E isso eu ficava muito triste porque eu sentia, verdadeiramente sentia-me doente. E isso eu vivia muito deprimida, vivia desgostosa, não tinha qualidade de vida. Por exemplo, eu ficava apavorada quando me convidavam para ir a almoçar, por exemplo, principalmente para jantar. Porque eu sabia que depois que ia passar uma noite horrível a vomitar. Vivia muito desgostosa, vivia deprimida e isso depois levou-me também a ter, inclusivamente, depressão. E foi assim a minha vida sempre. Depois casei, mas as coisas não melhoraram. Continuaram, parece que ainda piores. Infelizmente, tive um casamento bom, meu marido foi sempre muito compreensivo para isso, mas eu sentia-me infeliz. Porque via que a minha vida familiar não corria bem, porque não podia fazer, digamos, as minhas tarefas familiares, tratar das minhas filhas, isso tudo. E até, inclusivamente, no meu trabalho, que eu era boa funcionária e tudo, mas tinha alturas em que eu tinha que vir para casa porque não conseguia, porque as dores de cabeça eram intensas. Eu chegava a estar 3 dias, tanto fazia tomar analgésicos como não, que continuava a ter aquelas dores de cabeça que eram dores de cabeça lacinantes, parece que a minha cabeça que ia rebentar. ficava muito triste e já não me apetecia fazer nada, nem ir trabalhar, nem nada, mas depois tinha que, eu lá me, tinha alturas em que eu dizia, tenho duas filhas, tenho que trabalhar, tenho que me recompor, tenho que ir para a frente. Eu conheci a Igreja Universal através da rádio. Fui ouvindo uns testemunhos e disse, ao fim do mês, eu disse para o meu marido, eu tenho que ir ver. Fiquei muito surpresa, muito admirada por aquelas orações e aquelas orações realmente tocaram-me muito. E parece que vim mais calma a isso e continuei a ir e fui fazendo as correntes. Lentamente eu fui deixando de ter dor de cabeça e fiquei muito admirada, parece que de não ter. E já comia, já não me sentia aquele infartamento, aquele má disposição, foi indo lentamente. Já não tenho dor de cabeça, já posso comer, já não vomito. A depressão desapareceu e foi a palavra realmente que me foi libertando. Eu tinha uma ansiedade também de ler a Bíblia, porque nunca me tinham ensinado a ler. Apesar de eu frequentar a Igreja Católica, eu nunca tinha lido a Bíblia, nem tinha uma Bíblia. Fui lendo e isso tudo, fui compreendendo que era o Espírito Santo. Então busquei, fui procurando que Deus me desse então o Espírito Santo. E a partir do momento em que eu recebi o Espírito Santo, então aí é que realmente tudo mudou. Fez-me sentir uma mulher feliz, alegre, realizada, mais compreensiva até para os outros. O Espírito Santo para mim é tudo. Eu posso até, talvez até ficar doente ou não ter isto ou não ter aquilo, mas tendo o Espírito Santo eu tenho tudo. Eu vou dizer que com toda a sinceridade para todas as pessoas que estão a me ouvir neste momento, se procurarem Deus com toda a sinceridade, a vida delas vai mudar completamente. Isso eu não tenho dúvida. Conforme Deus mudou a minha, também vai mudar a delas de certeza. Hoje realmente sou feliz e sou realizada. Sou mais feliz e tenho mais qualidade de vida agora com 78 anos do que tinha quando tinha 30 e até 20.

0: É muito difícil alguém chegar a um ponto na vida que nem as tarefas simples de casa consegue fazer. Mas quando essa senhora conheceu a Universal através da rádio, como você está a conhecer e tem conhecido, lentamente a vida começou a melhorar de forma inacreditável. Talvez você já teve muitos momentos da vida que houve uma rápida mudança, mas no final de contas nada mudou. Mas quando você apela à fé e você usa a sua razão, o seu raciocínio, para entender que tem certos problemas que só se resolvem com jejum e oração, você começa a praticar, então o que aconteceu com ela vai acontecer consigo. Você também vai receber o Espírito Santo. Você vai atingir uma qualidade de vida enorme. Você vai ter felicidade extrema. Você vai viver em paz os dias da sua vida, sempre com a certeza de que não vai estar sozinha nunca mais. Você quer isso? Quer mesmo? Então eu quero lhe convidar para você estar conosco nesse sábado de jejum coletivo. Mas antes de falar mais do que vai acontecer nesse próximo sábado, eu quero deixar à sua disposição o nosso contacto do SOS Espiritual. Fique à vontade, pedir ajuda não é sinal de fraqueza, mas é sinal nos dias de hoje de uma pessoa muito forte. 218-368-008. Vamos ao intervalo que fala mais acerca disso. E logo a seguir eu quero lhe trazer mais um quadro do Pão Nosso para 365 dias.
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0: Separados por Deus é o tema do Pão Nosso para 365 dias. Levítico capítulo 20, versículo 26. Ser-me-eis santos, porque eu, o Senhor, sou santo e separei-vos dos povos para serdes meus. Ele é santo, meu amigo, minha amiga. E Ele nos separou para sermos como Ele. Justos, disciplinados, puros, bons, verdadeiros, misericordiosos, atentos aos humildes, sensíveis à voz do aflito, sinceros, dispostos, perseverantes. Isso é o que nos separa do mundo que nós estamos a viver nos dias de hoje, que está-se a tornar cada vez mais egoísta, orgulhoso. Esse é o mundo que vivemos, mas você não tem que viver como o mundo. As escolhas que você faz diante de cada situação devem levar em conta o fato de que Ele quer que sejamos seus. Por amor ao Senhor, que é santo e nos separou, também nós nos separamos, escolhendo o que lhe agrada, pois somos seus. Que seus pensamentos e suas atitudes venham manter, meu amigo, minha amiga, separada da maldade deste mundo e unida junta ao milagre do impossível de Deus. Que os seus pensamentos e suas atitudes, meu amigo, minha amiga, venham lhe manter separada da maldade deste mundo e unida ao Deus dos impossíveis. E é o que nós vamos lhes mostrar naquilo que tem acontecido aqui na Igreja Universal, através destes testemunhos. Mas logo a seguir eu quero que você fique atento aos 7 motivos para você vir aos sábados.
2: Qual o nome do senhor?
3: Felipe.
2: Senhor Felipe, aonde o Deus do impossível agiu na sua vida?
3: Eu era viciado, porque não era possível me liberar desse vício e foi aí que Deus se manifestou e me libertou.
2: Quanto tempo o senhor foi viciado? E no que o senhor era viciado?
3: Ah, em tabaco, mais de 20 anos, era em tabaco e bebia também demasiado. Além disso, uma coisa puxava a outra.
2: Quantos maços de tabaco o senhor chegava a usar por dia?
3: Eu fumava 3 maços de tabaco. 3. Era uma despesa, era uma coisa. E claro, isso fazia com que a vida financeira não ficasse boa. Não é? Havia dificuldades. E isso era o meu problema também, pronto, que eu era novo e não tinha problema de saúde, tudo mais. Não era o tabaco que fazia, que eu pronto, se é viciado, fuma. Era o facto de depois o dinheiro não chegar. E o dinheiro todo só para o vício do tabaco.
2: Então foi nessa situação que o senhor chegou.
3: Sim, sim.
2: E depois que o Deus do impossível agiu, o que aconteceu?
3: Fiquei liberto totalmente, nunca mais fumei e pronto, sim, mudou totalmente a minha vida, a maneira de pensar, de agir,
2: Então o senhor está livre dos vícios.
3: Sim.
2: Tem paz interiormente falando.
3: Sim.
2: E o problema econômico foi resolvido?
3: Sim,
2: então,
3: é suficiente.
2: Então o Deus do impossível se manifestou na sua vida.
3: Sem dúvida.
0: Aonde o Deus dos impossíveis agiu na sua vida?
4: Em várias coisas, mas o que mais me marcou foi que meu pai não olhava para mim, não falava para mim há 8 anos, e eu lutei aqui, perseverei com Deus, e ele fala comigo normal como eu estou a falar agora com o pastor.
0: Resolveu o problema familiar, no jejum dos impossíveis.
4: Sim.
0: E a senhora, onde o Deus dos impossíveis agiu?
5: Em relação à saúde, tinha uma bactéria no estômago que estava sempre com febre.
0: Ela tinha uma bactéria no estômago?
5: Todas as semanas tinha que mudar antibióticos. Comecei a fazer esta sessão aos sábados, porém, pronto, nunca mais tive problemas. Outra foi em relação a uma casa que eu tinha alugado, casa essa que a pessoa deixou de pagar, a pontos da casa ir para tribunal.
0: Tinha um problema então em relação à casa, né?
5: A partir daí comecei a lutar, fui ao banco, fui ao tribunal e eu já a casa foi mudada.
0: Qual o nome da senhora?
6: Fernanda Abreu.
0: Dona Fernanda, o que o Deus do impossível fez na vida da senhora?
6: Eu tinha problemas de ataques de epilepsia, não é? E os médicos diziam que não havia cura.
0: Então a senhora sofria com epilepsia?
6: Sim.
0: Ao ponto dos próprios médicos dizerem para a senhora que não havia jeito, não tinha solução.
6: Sim.
0: O que aconteceu?
6: Que eu tinha problemas dos ataques, não é? E através dos ataques eu tinha problemas de atraso, porque eu não conseguia ler nem escrever.
0: Então a senhora tinha até um certo atraso mental por conta dessa epilepsia.
6: Sim.
0: Por conta dessa epilepsia, acarretaram-se outros problemas na vida da senhora? A senhora se sentia inferiorizada? Como é que era?
6: Sentia-me muito triste, não é? Nervosa, eu caía muito para o chão. Tinha que ir para o hospital, fiquei internada lá, depois foi para o Conde Ferreira, que andei lá em consultas, não é? E eles me diziam que não havia cura para esse problema, que não havia cura, não é?
0: Então, aos olhos humanos, não tinha jeito.
6: Não tinha jeito.
0: Mas o Deus do impossível se manifestou.
6: Estou da minha vida, que eles até me queriam reformar, não é? Queriam-me reformar, mas Deus foi tão maravilhoso que me abençoou e hoje trabalho.
0: Está curada da epilepsia?
6: Curada e trabalho.
0: Se sente uma pessoa inferiorizada, triste, uma pessoa amargurada, é assim?
6: Não, agora sinto uma sempre para frente.
0: Para frente?
6: Sempre.
0: Como é que o senhor se chama?
7: Júlio Braga.
0: Então, senhor Júlio Braga, o que aconteceu?
7: Eu andava à procura de emprego e foi um freado e dei o currículo.
0: Há quanto tempo o senhor estava à procura de trabalho?
7: Há um mês, porque eu sempre trabalhei. Eu sou um mecânico profissional. E como eu andava à procura de emprego, entreguei o currículo. E o senhor disse, senhor, foi Deus que apareceu aqui, que eu estou a precisar de um mecânico, uma pessoa com muita experiência. Chamaram-me para uma entrevista. Depois, esperei uns dias, ligaram-me e depois trabalhar. Já estou a trabalhar há 4 dias.
0: Já está a trabalhar?
7: Há 4 dias.
0: Deus dos impossíveis agiu.
7: Agiu.
0: Quanto tempo você começou a fazer parte dessa reunião? Quanto tempo?
8: Acho que hoje é a 4ª semana.
0: A 4ª semana. Nessas 4 semanas, vindo no jejum, sacrificando a sua carne para estar aqui logo cedo, o que você tem visto de mudança? O que aconteceu? Aonde o Deus dos impossíveis agiu?
8: Em 2 coisas. Eu trabalho num call center, em que era a melhor, depois tive ali uma fase que não vendia nada, e eu lembrei-me que isto não era normal. Então, logo no primeiro sábado que eu vim aqui, nessa semana a seguir, comecei logo a vender outra vez.
0: Então, quer dizer, estava travado ali, estava uma amarração. No primeiro sábado que você vem, então, destravou.
8: Logo, comecei logo a vender. Depois, a segunda coisa foi que eu pedia muito a Deus que me ajudasse naquilo que eu mais queria, que era começar a abrir o meu negócio. Pronto. Então, eu estou a tirar o curso e, ao mesmo tempo, já abrir um negócio em casa. A começar num cantinho muito pequenino, para ser esteticista.
0: Então as portas que estavam fechadas se abriram, os caminhos que estavam trancados se destrancaram. Quer dizer, estava amarrado lá na empresa, era melhor, foi a pior, mas começou a vir no jejum, já voltou para o topo, e Deus deu a direção para abrir um próprio negócio, e já vai abrir o próprio negócio também.
8: Já vou abrir, sim.
9: 7 motivos para vir aos sábados. Primeiro motivo. E abençoou Deus o 7º dia. Segundo motivo, Jesus é o Senhor do sábado. Terceiro motivo, os milagres que Jesus realizou foram no sábado. Quarto motivo, assim diz o Senhor Deus, a porta do átrio interior que dá para o Oriente estará fechada durante 6 dias, que são de trabalho. mas no dia de sábado ela se abrirá. Quinto motivo. Jesus disse: mas essa casta de demônios não se expulsa senão pela oração e pelo jejum. Sexto motivo. Jesus contrariou a tradição. Enquanto todos descansavam no sábado, ele trabalhava. Sétimo motivo. Sábado é o sétimo dia da semana. Sete é o número de Deus, pois é o número da perfeição. Venha neste sábado para o jejum coletivo.
0: Estamos nas partes finais do nosso programa Fatos Impossíveis e você que está naquilo que representa um cativeiro, humilhado, está preso, está amarrado, sua vida está bloqueada, vamos determinar juntos neste sábado às 7:30 da manhã, aqui no Cenáculo da Madeira, que você venha estar livre disso. Você vai multiplicar a sua fé, vai multiplicar as suas forças aqui no jejum coletivo das causas impossíveis, pois juntos, numa só fé, vamos determinar o fim do cativeiro da sua vida. Você vai sair dessa situação, pode ter certeza, porque tudo que é feito em jejum é mais forte. E você, separada por Deus, está a ser chamada a essa força. Ficamos por aqui e lembre-se, esperamos por si aqui na rua Dr. Brito Câmara, número 32, em frente à rotunda dos bombeiros sapadores do Funchal, acima do 2000. As portas, a sua última porta estará aberta. Nós estaremos de braços abertos e mão forte para lhe dar e levantar. A sua vida vai mudar. Fico com essa linda canção. Chama Deus. Chama Deus, que a sua vida logo mudará.

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1: A greve dos tripulantes de cabine da EasyJet obrigou ao cancelamento de quase 370 voos, segundo os números avançados à agência Lusa pelo Sindicato do Sol de Voo, que avisou que os efeitos deverão continuar a ser fortemente sentidos até à próxima sexta-feira. A adesão dos tripulantes, segundo os números do sindicato, continua nos 100%. O sindicato alertou ainda para o facto de terem sido realizados à margem dos serviços mínimos 8 voos de forma ilegal, com recurso a tripulantes e chefias de base estrangeiras, situação que já tinha sido denunciada à Autoridade para as Condições do Trabalho. Nas comemorações do 5 de outubro, o Presidente da República, António José Seguro, apelou à responsabilidade de todos os que exercem funções públicas e alertou para a erosão da confiança nas instituições. O chefe de Estado apontou como exemplos as decisões administrativas tardias, os licenciamentos que levam tempos infinitos, apoios que tardam, processos judiciais que se eternizam e considerou que daí decorre um dos perigos que ameaça a República, precisamente a erosão da confiança na integridade e eficácia das instituições. O Governo Regional assina esta terça-feira 17 contratos-programa com 17 entidades de economia social que executam no terreno o programa ProAges 2. Este programa abrange os 11 concelhos da região no investimento de 2,16 milhões de euros. Entre 2022 e 2025, o ProAges 1 apoiou 11.494 famílias e 40.207 beneficiários com uma execução acumulada superior a 7,6 milhões de euros. No desporto, Lionel Messi despede-se esta terça-feira da seleção argentina de futebol em campo, num particular com o Benin. O jogo será no Estádio Monumental, a casa do River Plate, onde Messi nunca perdeu. Lionel Messi tem 39 anos e esteve ao serviço da seleção da Argentina desde 2005. Embora termine o seu serviço na seleção argentina, Messi continua a defender as cores do Inter Miami, clube norte-americano, onde tem contrato até o final de 2028.
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0: Bom dia.
1: Bom dia. Que bom é começar o dia consigo desse lado. Convosco, Andréia Alves. E começar de novo.
2: Bom dia, é mesmo isso. Começar de novo comigo, Andréia Alves, até às 10 da manhã. E uma semana mais curta, é isso mesmo. Espero que o vosso fim de semana um bocadinho mais longo tenha sido exatamente da forma que vocês acharam que deveria de ser. Espero também que tenham descansado. Abrimos esta manhã de terça-feira com a Agir. Daqui a pouco temos Valas e Raquel Tavares. Temos ainda Bárbara Tinoco. Continuação de uma ótima semana.

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0: Difícil Demais. Estamos precisamente a 16 minutos das 8 da manhã desta edição de terça-feira. Estão comigo André Alves, fiquem desse lado. Vamos lá então saber alguns, e só alguns, dos destaques que marcam este 6 de outubro.
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0: Vamos lá então começar pelos destaques do Jornal da Madeira. Ronaldo vale ouro. A marca CR7 dispara 325 em 5 anos e chega aos 850 milhões de euros. Já no Diário de Notícias, celular dos Reis Magos não está à venda. O arco da calheta quer subir para Vila. Temos ainda Madeira guarda 321 embriões congelados e já a nível nacional, no Jornal de Notícias, a polícia registra 35 assaltos a residências só por dia. Já no Correio da Manhã, seguro, pede aos partidos que se entendam. Temos ainda os bordões do Olá Pai, Olá Mãe, fogem para o Brasil e ainda bombeiro perde vida durante a formação. São alguns dos destaques deste 6 de outubro.
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0: Vamos lá continuar agora com Sinto Falta de David Antunes, 12 minutos para as 8. Não tarda nada, já vos digo como é que estarão as temperaturas e as previsões do tempo para esta terça-feira. Parece que é hoje que está a começar a semana e para muitos de nós, de facto é, pelo menos para mim, também é. Vamos lá então continuar e também não esquecendo que o tempinho daqui a bocadinho já vão ficar a saber. Mas é isto, ainda não vos disse hoje, não gosto nada deste tempo, em que é às 7:30 de noite e às 6 da tarde também. Ainda é, não gosto nada. Para mim as horas não mudavam. Os horários de inverno e de verão não existiam. David Antunes, daqui a pouco temos Neyma e ainda Nuno Ribeiro.
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1: Bom dia!

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1: Vamos lá então saber o tempo para hoje, terça-feira, dia 6 de outubro. E temos hoje períodos de céu muito nublado, com períodos de chuva. Em geral, fraca e mais provável a partir do final da tarde, sendo em especial na vertente norte da Ilha da Madeira e nas terras altas. Hoje, terça-feira, também teremos uma pequena descida de temperatura. Quanto às máximas, temos 22 para Ponta do Sol e Ribeira Brava, máxima de 23 para Câmara de Louros, Porto Nis e Porto Santo, 25 para Funchal, 24 para Machico e São Vicente e 20 para Santana. 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E agora temos Jimmy P. Diogo Pissarra com

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Foi cruel e foi tão cedo. 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Para termos fé naquele que te fortalece. E todos juntos em círculo fizemos uma prece, pedindo aos anjos para virem fazer morada ao teu redor, para te poupar e te levar.

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Foi com Entre as Estrelas de Jimmy P e Diogo Pissarra que fechamos a hora 7 e abrimos a hora 8. Ainda temos 2 horas de edição de terça-feira do Começar de Novo. Comigo, André Alves. Tenha uma ótima terça, continuação de uma excelente semana. Agora já ouvimos em som de fundo, é Desabafo. É dos Gama, daqui a pouco temos Blaia, DJ Télio, temos ainda Matias Damásio e temos de 8 com Quero Mais. Quanto a mim, já sabem, fico por cá até às 10. Espero que você também fique desse lado e que também faça uma boa viagem se vão na estrada. Continuação de um ótimo dia de trabalho, que aposto que muitos de vocês também já começaram cedíssimo como eu. Espero que o dia seja mesmo bom. Bom dia a todos.

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1: 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Carneiro, de 21 de março a 19 de abril.
2: Carneiro, no amor, uma atração que ignorou, volta hoje com mais força. Desta vez, não ignore. Nas finanças, um número esquecido numa conta antiga pode ainda ser recuperado. Vale verificar. No campo espiritual, se hoje acordou sem energia, não lute contra isso. Recarregue com intenção. Dica do dia. A bateria que não se carrega acaba por apagar. Números da sorte: 18, 53 e 87.
1: Touro, de 20 de abril a 20 de maio.
2: Touro, no amor, se está solteiro, alguém que age devagar, mas com certeza, vai impressioná-lo hoje. Nas finanças, uma troca que parece desvantajosa hoje, revela-se justa a médio prazo. Aguarde. No campo espiritual, o que construiu com as próprias mãos tem um valor que nenhum elogio consegue medir. Dica do dia. Ninguém sabe o peso de algo que não carregou. Números da sorte: 7, 34 e 76.
1: Gêmeos, de 21 de maio a 20 de junho.
2: Gêmeos, no amor, o seu par precisa hoje de ser ouvido, não aconselhado. Feche a solução e abra os ouvidos. Nas finanças, uma ideia que dormia na gaveta tem condições para acordar. Tire-a hoje. No lado espiritual, a dispersão desta semana custou mais do que parece. Hoje, um assunto de cada vez. Dica do dia. Quem tenta apanhar dois coelhos, não apanha nenhum. Números da sorte: 21, 49 e 83.
1: Caranguejo, de 21 de junho a 22 de julho.
2: Caranguejo, no amor, um gesto pequeno hoje tem um impacto desproporcional. Não subestime. Nas finanças, há uma despesa que assumiu como certa e tem alternativa mais barata. Pesquise. No campo espiritual, há alguém que usa o seu afeto como âncora sem contribuir com nada. Repare no padrão. Dica do dia. Cuidar de quem não cuida de si é um hábito e pode ser quebrado. Números da sorte: 3, 42 e 79.
1: Leão, de 23 de julho a 22 de agosto.
2: Leão, no amor, se está solteiro, o que conquista hoje não é o que mostra, é a atenção que dá. Nas finanças, um projeto seu começa a ser falado. Assuma a autoria antes que os outros façam. No campo espiritual, a motivação hoje pode estar baixa e não precisa de razão para isso. Descanse sem culpa. Dica do dia. Nem todo dia precisa de ser extraordinário. Números da sorte: 16, 58 e 92.
1: Virgem, de 23 de agosto a 22 de setembro.
2: Virgem, no amor, o seu par faz algo hoje que mostra que presta atenção. E isso diz tudo. Nas finanças, um erro pequeno detectado agora evita um problema maior mais pra frente. No lado espiritual, o rigor que aplica a si mesmo hoje está exagerado. O que fez hoje já chegou. Pare de rever. Dica do dia. Há um ponto onde rever vira sabotar. Números da sorte: 9, 37, 71.
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0: quero mais, deu 8. Há quem diga que depois de uma segunda-feira feriado deveria de ser também a terça, dia de descanso. Eu acho que depois queríamos também a quarta, depois a quinta, depois a sexta, ou seja, não seríamos nada a não ser fins de semana. Era isso. Para mim, não. Mas pronto, também um fim de semanazinho mais longo não faz mal a ninguém. Vamos lá então continuar com o Eterno Teu, é com o Slow J. Passam 23 minutos das 8 da manhã. É só mais umas músicas e eu já volto para fazer mais uma revisão pelos destaques que marcam este 6 de outubro. Temos ainda Nuninho Navarro e temos Matilde Jacob.
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0: É o mundo de Matilde Jacob. Vamos lá então aos destaques que marcam esta terça-feira. É só alguns dos destaques. Bom dia a todos.
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0: Vamos lá então aos destaques do Jornal da Madeira. O Ronaldo vale ouro. A marca CR7 dispara 325% em apenas 5 anos e chega aos 850 milhões de euros. Já no Diário de Notícias, a catequese perde crianças menos jovens, dificuldades em recrutar catequistas e outras atividades estão a mudar a catequese na região. A Madeira guarda 321 embriões congelados. Temos ainda Solar dos Reis, não está à venda e o Arco da Calheta quer subir a vila. Temos ainda, a polícia registra 35 assaltos a residências por dia a nível nacional. Já no jornal no Correio da Manhã, aliás, bombeiro perde a vida durante a formação e temos morreu dono de elefante branco. Bordões do Olá Pai, Olá Mãe fogem para o Brasil. São alguns dos destaques que marcam esta terça-feira.
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1: O tempo hoje é com Alberto Oculista, leves no preço precisos na visão e temos períodos de céu muito nublado, períodos de chuva, em geral fraca e mais provável a partir da tarde, sendo em especial na vertente norte da Ilha da Madeira e terras altas. Teremos também hoje uma pequena descida de temperatura, em especial da mínima. Quanto às máximas, temos 22 para a Ponta do Sol e Ribeira Brava, máxima de 23 para Câmara de Lobos, Porto Nis e Porto Santo, 24 é a máxima para Machico e São Vicente, 25 para Funchal, 20 para Santana. 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Estamos com 11 minutinhos que nos separam precisamente das 9 da manhã. Agora vamos ouvir breve. É com Tio Pissarra.
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0: Let Me Be the Second Voice. Vamos continuar. Temos agora Shakira, Burna Boy com Dai Dai. Temos os Napa com Sortudo. E temos Ana Vitória Projota com Linda nesta manhã de terça-feira. Espero que tenham-se divertido neste fim de semana, neste fim de semanazinho, um bocadinho mais longo. Espero que tenham aproveitado. O tempinho já está um bocadinho mais fresco, já sentimos as noites um bocadinho mais frescas e as manhãs também. Espero que a vossa semana corra bem, que tenham entrado com o pé direito nesta terça-feira, que é como se fosse uma segunda, mas continuem desse lado até às 10 comigo. Faltam precisamente 49 minutos. Bom dia a todos.
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1: E agora fica à espera. É verdade, ficamos à espera que o dia passe rápido, que amanhã também passe rápido, acho eu. Se vocês não têm muita coisa para fazer ou nada muito urgente, a gente quer sempre que o dia passe rápido. Estamos agora a ouvir Neni e Yasmin com Fica à Espera. Daqui a pouco já são 10 da manhã e temos muita companhia aqui ao longo do dia, portanto é só vocês escolher qual é o programa que vos faz mais a vossa preferência. Fiquem à espera, daqui a pouco temos ainda a companhia de Bárbara Bandeira, Diogo Pissarra e Os Anjos com Para Longe.

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0: O tempo hoje.
1: Vamos lá então fazer uma última revisão pela meteorologia para esta terça-feira, dia 6 de outubro. É uma oferta da Alberto Oculista. Para o dia de hoje podemos contar com períodos de céu muito nublado, períodos de chuva, em geral fraca e mais provável ao final da tarde, e sendo em especial na vertente norte e nas terras altas. Teremos também, neste início de semana, uma pequena descida de temperatura mínima. Quanto às máximas, temos 22 para a Ponta do Sol e Ribeira Brava, máxima de 23 para Câmara de Lobos, Porto Nis e Porto Santo, 25 para o Funchal, 24 é a máxima para Machique e São Vicente e 20 para Santana. 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

Chegamos ao final de mais um Começar de Novo. Divirtam-se bastante, tenham um ótimo dia de trabalho. Se vão na estrada, conduzam com precaução. E eu amanhã regresso às 7h30 para o programa das manhãs da vossa rádio Começar de Novo, comigo, André Alves. Até amanhã.

0: ficar molhada,
1: ada,
0: molhada,
2: ada, ada.
0: Gato como tu não tem medo de água,
2: água,
3: água.
0: Estás na tua praia,
1: praia.
0: Então respira fundo, mergulha profundo, vai até ao fundo sem parar.

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0: 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Balança, de 23 de setembro a 22 de outubro.
1: Balança, no amor, se está solteiro, alguém que não encaixa nas tuas categorias pode ser exatamente o que você precisa. Nas finanças, uma decisão adiada por querer agradar a todos tem resposta, só falta dizê-la. No lado espiritual, a harmonia que perdeu esta semana não foi roubada, foi um aviso, algo pede ajuste. Dica do dia: o desequilíbrio avisa sempre antes de cair. Números da sorte: 5, 46 e 88.
0: Escorpião, de 23 de outubro a 21 de novembro.
1: Escorpião, no amor, a suavidade surpreende hoje quem estava habituado à intensidade. Use-a. Nas finanças, um recurso que tem parado pode ter valor real para outra pessoa. Monetize. No campo espiritual, uma presença no seu círculo de amizade traz uma energia que não é sua. Não adapte, devolva. Dica do dia: o que não é seu não precisa de morada em si. Números da sorte: 29, 63 e 96.
0: Sagitário, de 22 de novembro a 21 de dezembro.
1: Sagitário, no amor, o seu par revela hoje algo que raramente deixa ver. Receba com cuidado, é frágil. Nas finanças, uma aposta feita com convicção começa a mostrar que tinha razão. Aguente. No lado espiritual, se o ânimo está em baixo, não force entusiasmo que não existe. A chama volta sozinha. Dica do dia: fingir energia que não há gasta mais do que descansar. Números da sorte: 12, 44 e 81.
0: Capricórnio, de 22 de dezembro a 19 de janeiro.
1: Capricórnio, no amor, se está solteiro, alguém que cumpre o que promete sem alarde vai chamar-lhe a atenção. Nas finanças, o que construiu com consistência começa a trabalhar por si. Confie e não interfira. No lado espiritual, o esforço desta semana foi real. Hoje, permita-se parar e sentir orgulho sem ir logo ao próximo. Dica do dia: celebrar o que fez é combustível para continuar. Números da sorte: 8, 38 e 74.
0: Aquário, de 20 de janeiro a 18 de fevereiro.
1: Aquário, no amor, um gesto analógico hoje, escrito, dito, ao ouvido, chega mais fundo. Nas finanças, uma solução simples resolve o que métodos complicados não conseguiram. Simplifique. No campo espiritual, sente que carrega uma visão sozinho. Partilhe com alguém de confiança. A carga fica à metade. Dica do dia: uma ideia partilhada tem mais força do que uma guardada. Números da sorte: 17, 56 e 93.
0: Peixes, de 19 de fevereiro a 20 de março.
1: Peixes, no amor, se está solteiro, um encontro aparentemente banal hoje guarda mais do que parece. Nas finanças, um talento que considera banal é valioso para quem não o tem. Comece a cobrar. No campo espiritual, a maré emocional hoje está alta. Não lute, atravesse com confiança que existe o outro lado. Dica do dia: as marés sobem e descem, mas a praia continua lá. Números da sorte: 2, 31 e 67.
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meu Senhor, e salva esta casa, salva esta família, salva, porque eu peço-te, em o nome do Senhor Jesus, visite esta família. Pai, o Senhor é o Deus Todo-Poderoso, Criador dos céus e da terra. E eu te peço que o teu poder venha visitar a minha família, a minha casa, os meus familiares. Que haja luz para aqueles que estão nos hospitais. Peça, meu amigo, minha amiga, para que Deus visita a sua família. Nós entregamos os nossos familiares nas tuas mãos. Os que estão nos presídios, nos hospitais, nos lares de idosos, os que estão perdidos nos vícios, visite-os agora. Poupe a nossa família. Nós te pedimos, nesse quarto dia de oração, poupe a nossa família. Pois eu entrego, meu Pai, a todos. Abençoe esse copo com água, de maneira que quem beber desta água receba a tua luz, receba o teu poder. Respire fundo, minha amiga. Graças a Deus. Beba dessa água. Tenha paz, tenha luz. Eu ofereço à senhora, ao senhor, essa canção de fé. E daqui a pouco nós voltamos com o nosso programa Ponto de Luz.

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0: Olá, muito boa tarde a todos os amigos do programa Ponto de Luz. Cá estamos nessa terça-feira, no dia 6 de outubro de 2026. Estamos no mês da libertação. Outubro é o mês da batalha espiritual, é o mês da luz. Visto que no dia 31 nós temos, não é, muitas pessoas comemorando o Dia das Bruxas. Apenas como folclore, não é? As pessoas acreditam. Apenas como a manifestação cultural é a mente ou a mentalidade de muitas pessoas. Mas a verdade é que existe muita coisa por trás disso. O oculto e o invisível trabalham nesse dia. Aliás, essa batalha espiritual é travada todos os dias. O mês de outubro é mais obscuro porque muitas pessoas elas acabam por se entregar a esse folclore e a essa cultura, trazendo para si e para sua casa trevas e maldade, onde o oculto e o invisível trabalham. Você que está a sofrer o dano, você está a perceber seu casamento se esfriar, você está a perceber sua família se distanciar, você está a perceber seus filhos sendo mais distantes, rebeldes, desobedientes, você está a perceber seu marido de uma outra forma. Você precisa, minha amiga, meu amigo, proteger a sua casa dos ataques espirituais, proteger a sua família dos ataques espirituais. Por isso, nós estamos trabalhando nesse mês de outubro para proteger a sua família. Essa próxima sexta-feira será um dia crucial para isto. Nós estamos, não é, nessa contagem para a batalha espiritual, nesse mês de outubro, e nas sextas-feiras é dia de guerra espiritual. Aqui no Cenáculo do Funchal, nós desfazemos bruxedos, feitiços, invejas e pragas. Os rituais são cancelados, porque aqui há luz de Deus, aqui há luz divina. E nós vamos acompanhar agora testemunhos de pessoas que se libertaram, que chegaram até nós e os rituais foram cancelados, os bruxedos foram quebrados. Vamos ouvir testemunhos.
1: Cheguei a um ponto que me convidaram a ir ao bruxo. Ele só me mandava pôr velas a arder. Pensava que as coisas que iam melhorar e só pioravam. Meu nome é Ana e eu fui vítima de um ritual de bruxaria. O meu sofrimento começou já no casamento. O meu marido começou a me desprezar e a insultar-me. Eu comecei a me sentir triste, abandonada. Muitas vezes tinha a casa cheia de pessoas, amigas, mas eu sentia-me sempre só e triste, porque toda a gente falava e eu era como se não existisse ali no meio deles. Só que eu cheguei a um ponto que comecei a sofrer de dores de cabeça horríveis. Nem de dia, nem de noite, não passava com medicamento nenhum. Cheguei a procurar médicos e especialistas e eles não encontravam nada. Fazia exames, mais exames e não dava problema nenhum de saúde. Cheguei a um ponto que me convidaram a ir ao bruxo, saber porque é que se passava todas essas coisas. Ele só me mandava pôr velas a arder. E a partir daí eu pensava que as coisas que iam melhorar e só piorava. Sentia-me triste, angustiada e como se estivesse completamente abandonada por toda a gente. Eu pensava era em matar a pessoa que me fazia sofrer. Outras vezes pensava em fugir para o cimo de uma montanha onde não visse ninguém. Conheci através de uma pessoa que me convidou para eu ir ao centro de ajuda. Hoje é completamente diferente. Sou uma pessoa alegre, sinto-me feliz e sou alegre como era quando era jovem. O ritual que estava na minha vida foi quebrado e hoje eu sou feliz.
2: Eu sou Conceição Matos, sofri na área familiar, depois fui vítima de bruxedos e macumba. Bruxedos e macumba foram feitos pelas irmãs do meu marido, duas irmãs que nunca me aceitaram na família já quando namorava e depois de casada também não, em que uma delas fez-me um bruxedo com terra de cemitério para que eu ficasse com as doenças onde ela foi buscar a terra, que é coração, ossos, e abandonasse a família. A outra minha cunhada fez para matar a mim e a minha filha Luana, e para afastar toda a gente e que eu ficasse sozinha. Foi ao jardim do edifício em que estava lá uma coisinha, parecia um livro, em que tinha dois esqueletos que tinha indicado eu e a minha filha Luana, para morrermos as duas, secas, como eu estava a ficar, e para a minha vida ser mesmo destruída. Que nós vivemos quatro, eu tenho três filhos, um deles já está casado e feliz, e tenho um neto, mas tenho dois filhos, o meu marido e eu, em que nós chegámos a uma situação em que cada qual estava a viver as suas coisas, a sua vida, comíamos e dormíamos, mas cada qual estava a ir a remar uns para cada lado, em que a minha família começou a ficar destruída. Quando há falta de comida, quando há falta de dinheiro, acaba por haver um distúrbio muito grande emocional com as pessoas todas, e começámos todos a bater mão. A minha vida começou toda a andar para trás, sempre a andar no hospital, a gastar dinheiro, a trabalhar e a não ver frutos de nada. Tentei suicídio mesmo, tomei medicamentos e fui para o hospital e fui. E o médico disse-me que eu estava com uma depressão já muito avançada, que tinha que fazer um tratamento. E eu comecei a fazer. Só que eu cheguei a uma altura em que eu fiz o propósito na área da saúde e consegui deixar os antidepressivos. O meu marido deixou o tabaco assim do nada também. Hoje durmo como gente, já não durmo dopada, não tomo medicamentos, que eu tomava 15 medicamentos, e já não ando como um robô, ligada a fazer o trabalho. Eu vou trabalhar, já sei, plena noção, já faço as coisas direitas, que eu no início deixei de fazer, de comer, que eu não deixei de saber fazer comer, deixei de tomar banho, deixei de me arranjar, olhava-me no espelho e via um monstro em mim, não queria olhar para mim. E não gostava de mim, por isso a minha família estava toda de lado e eu estava incluída em casa, mas ao mesmo tempo sentia que estava sozinha. E dizia muitas vezes para mim mesma, eu não pertenço aqui, eu não pertenço nesta família, não estou aqui a fazer nada. Por isso a atitude do suicídio que eu fiz, muito friamente, não pensei em ninguém nem em mim mesma. Mas neste momento a nossa família está unida, todos me dão apoio. Éramos quatro pessoas que vivíamos dentro de casa, mas cada qual ia para o seu lado, e neste momento não. Neste momento ajudámos todos uns aos outros e está uma harmonia muito boa.
3: Já tentou encontrar uma solução para os problemas de saúde? Para a família que se encontra destruída? Ou até mesmo para os caminhos que se encontram bloqueados? Luta, esforça-se, mas parece que a situação se mantém igual e que nunca encontra a paz para a sua vida. Saiba que um problema que não consegue resolver talvez tenha uma causa que não consegue ver. Mas será que realmente sabe contra o que está a lutar? É possível passar vários anos a tentar vencer uma batalha sem nunca ter enfrentado o verdadeiro inimigo. E se a origem é espiritual, a batalha também precisa de o ser. Durante esta semana, você irá conhecer como atua o mundo espiritual e como ele pode influenciar a sua vida, pois estaremos em preparação para a grande Semana da Libertação e Batalha Espiritual, que será realizada entre os dias 26 de outubro a 1 de novembro. Venha lutar pela libertação de todos os problemas e combater contra todas as obras do mal que querem atingir a sua vida. No Cenáculo do Funchal, Rua Doutor Brito Câmara, número 32, em frente à Rotunda dos Bombeiros Tapadores do Funchal, ou na Universal mais próxima de si.
4: As roupas desapareciam da minha casa. Se eu vestisse uma roupa, ela outro dia tinha que aparecer com uma roupa igual. Encontrei na minha escadaria, num vaso, coisa de um funeral, toda enrolada no meio de um vaso. E eu sentia que estava ali alguma coisa. Isto foi anos e anos e anos, sempre seguidos. E eu sempre era a bruxa. O meu nome é Laurentina e eu fui vítima de um ritual. Comecei a ficar muito doente. Eu todas as semanas ia para o hospital. Se não era de uma coisa, era da outra. Sentia-me mal. Chegava ao cimo das minhas escadas, eu moro num terceiro andar. E eu começava, queria subir, já não podia. Eu ia à médica. A médica fazia-me tudo e mais alguma coisa. Cheguei a fazer exames à cabeça, tudo. Sempre com dor de cabeça, sempre, sempre, noite e dia. Eu ia trabalhar, mas estava sempre a tomar comprimidos, sempre, sempre. Fui fazer um exame à cabeça e a médica, depois de muito tempo, de muitos exames que eu fiz, fui a uma médica E ela disse-me assim: eu vou dizer à senhora uma coisa. A senhora crê em bruxas? E eu: olha, não sei, nunca tive esses problemas. A tombar a bruxa porque a senhora não tem nada de médico. Entretanto, tinha um filho que de repente, do nada, ele era bombeiro, despediu-se de bombeiro e enlouqueceu de um dia para o outro. De um dia para o outro. Eu vi ali que aquilo não estava bem. Então comecei a andar. A todo lado onde eu chegava, eu falava e as pessoas diziam, aquilo que me levavam, dizia que não havia nada a fazer. Que o trabalho que fizeram, o ritual, foi para mim. Mas que o meu filho é que apanhou. Meu filho esteve assim 3 ou 4 anos. 3 ou 4 anos. Numa decadência total. Enlouqueceu profundamente. Mandaram-me ir a Lisboa, ao cemitério, levar umas velas ao Padre Cruz. Deixei lá uma fotografia no cemitério do meu filho. Ainda piorou. Se eu vestisse uma roupa, ela outro dia tinha que aparecer com uma roupa igual. As roupas desapareciam da minha casa. Depois encontrava as roupas todas amassadas. Eu, é impossível, como é que a roupa me desapareceu? Eu ia dar encantos com ela toda amassada. Roupas novas, tudo. Tudo, tudo, tudo. O que me faziam era na escadaria. Encontrei na minha escadaria, num vaso, coisa de um funeral, todo enrolado, no meio de um vaso. Era difícil a pessoa olhar. Mas um dia eu olhei e vi, e fui àquilo, desapertei os laços, tudo, vim e deitei fora. E eu via paus em cruz à minha frente. Sentia, quando ia subir as escadas, punha a mão no corrimão, e eu sentia que estava ali alguma coisa. Isto foi anos e anos e anos, sempre seguidos. E eu sempre era a bruxa. Sempre ir aqui, ali e acolá. E a história era sempre a mesma. Já vieste estar, não há mais nada a fazer. Havia muito dinheiro em minha casa, mas o dinheiro desaparecia. Olha, cheguei a uma altura, o dinheiro vinha, durava 8 dias. E eu cheguei a não pagar aluguel, a não pagar água, a não pagar luz. Tivemos que fazer um empréstimo ao banco para pôr tudo em dia, porque o dinheiro com santo vinha, mas era muito dinheiro que entrava na minha casa. E ao fim de 8 dias, 15 dias, já não havia dinheiro. Desaparecia totalmente. Parecia água nas minhas mãos. Sentia-me que tinha que fazer algo pela minha casa, pela minha família, mas estava no meu íntimo, eu sentia-me destruída. Eu sofria também de violência doméstica. Foi muitos problemas na minha vida. Muitos problemas, muitos problemas. Quando eu conheci o Centro de Ajuda, que fui convidada a entrar, o meu filho foi transformado, não foi logo, foi devagar. A minha família foi sendo transformada e eu fui-me transformando fisicamente, espiritualmente. Comecei a obedecer à palavra, comecei a ouvir, entreguei-me totalmente e hoje está tudo mudado. Depois que desfiz esse ritual que foi feito, foi desfeito, nunca mais tive problemas graves, nunca mais tive doença. Eu fui logo curada, eu fui a primeira a ser curada. Eu hoje, se vou ao médico, vou fazer 6 meses de análise e vou ver como é que está. Porque fui curada de tudo. O ritual que estava na minha vida foi desfeito e eu hoje sou muito feliz.
0: Muito bem, meus amigos, voltamos. Você pode conferir, confirmar o trabalho espiritual que nós realizamos. E um detalhe aqui muito importante é que nós, para desfazermos bruxedos, você não paga nada. Não existe cobrança nenhuma. Olha, nem o parque de estacionamento é cobrado, sabia? Você pode participar aqui no Cenáculo do Funchal, das nossas reuniões de libertação, ser livre de tudo que não presta, e você não vai pagar uma moeda, nada. É gratuito, porque o Senhor Jesus nos dá a sua palavra gratuita. E você é o meu convidado todo especial para um atendimento pastoral, para uma reunião coletiva de libertação, e você será liberto. Nós estamos jejuando e orando, eu e os obreiros, para esse propósito de quebrar todas as maldições, de desfazer tudo que não presta. Esse mês de outubro, nós estamos preparados para isso. Inclusive, se você quer a nossa oração, você pode ligar agora na Central SOS Espiritual. Nesse horário do meio-dia, existem ali pastores, obreiros, homens e mulheres de Deus à sua disposição para poder te ajudar. Ligue 218-368-008. A dona Cidália ligou e pediu oração pelo Miguel e também pela Raquel. A dona Matilde ligou e pediu oração pela sua família. Ela está com muitos problemas de saúde e ela sente solidão, porque o marido não dá atenção, a família também não dá atenção. O Eduardo Maurício tem problemas com vícios, família separada, destruída. E a dona Ana Maria pede oração pela vida financeira, porque o marido perdeu o emprego e ela pede oração para que Deus venha abrir as portas. Você pode ligar, você pode pedir ajuda, eu tenho certeza que Deus vai te abençoar.
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0: Muito bem, meus amigos, voltamos aqui na nossa programação dessa terça-feira. Nós estamos no mês de outubro, que é o mês da batalha espiritual, e nós estamos vivenciando dia a dia essa força da fé, aonde aqueles que recebem a luz do reino de Deus, esses vencem qualquer batalha, porque está escrito na palavra de Deus. Com Cristo e em nome de Cristo, nós somos mais que vencedores, porque Ele é a luz. Ele deixou escrito, você pode ler na sua Bíblia, está lá. Ele deixou escrito, Jesus Cristo é a luz. No capítulo 8, no versículo 12, Jesus diz outra vez: eu sou a luz do mundo. Quem me segue não andará em trevas, mas terá a luz da vida. Olha, mais claro do que isso, não é mais inteligente e direto do que isto, não se pode ser, porque a palavra de Deus, ela é claríssima. Jesus Cristo é a luz. O mal, as trevas, são dos espíritos, são dos demônios. E nós seguimos a luz, seguimos Jesus. Então nós temos poder e autoridade para desfazer todas as trevas. Você que está sofrendo dano na sua família das trevas, porque são causadores de vícios. Os espíritos malignos e as trevas causam brigas, vícios do álcool, vícios do tabaco, vício do cassino, vício das drogas, vício na pornografia, vício são obras das trevas. E se você quiser se libertar, junte-se a nós. Vamos andar com Cristo. Venha no caminho de luz. Porque eu tenho certeza, minha amiga, meu amigo, que você será iluminado. Você será iluminado pelo poder de Deus. Esse é o mês da batalha espiritual. O caminho de luz é o Senhor Jesus. Essa próxima sexta-feira, dia 9, será essa batalha espiritual. Se junte, porque no caminho de luz você nunca mais vai perder. O doutor Brito Câmara 32, de frente aos bombeiros sapadores do Funchal, você não vai pagar nada para participar aqui no Cenáculo. Você vai vir, receber a oração, e eu tenho certeza que você vai sair daqui liberto de todas as trevas, liberto de todos os males. E na oportunidade, nós vamos orar pela sua família. Nós estamos num propósito de oração pelas mães, e as mães têm poder para orar pelos seus filhos. Nessa reunião, nós vamos abençoar a sua vida, tá bem? Participe conosco, 7h30 da manhã, 10, 15, ou especialmente às 19h30, na Vigília dos Iluminados. Nós finalizamos a nossa participação de hoje, voltaremos amanhã, quarta-feira, ao meio-dia, com a poderosa Oração da Luz e o programa Ponto de Luz. Que Deus te abençoe, fique bem e até lá.
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1: A Semana da Região Autónoma da Madeira tem início hoje na Assembleia da República, prolongando-se até ao próximo dia 8. O evento insere-se nos 50 anos da autonomia da região. Esta iniciativa pretende assinalar meio século de percurso parlamentar e autonómico, aproximando a instituição de cidadãos e valorizando a memória, a cultura e o conhecimento da região. A destacar a exposição fotográfica 50 anos de autonomia, o encontro com a Madeira, com a Associação de Promoção da Madeira, ainda a estrutura de missão ao Hospital Central e Universitário da Madeira, a Startup Madeira e a Universidade da Madeira, com uma exposição bibliográfica 50 anos de autonomia e ainda em conversa com Alberto João Jardim, uma conversa conduzida por Fátima Campos Ferreira e que terá lugar no Salão Nobre da Assembleia da República. A DITIM e o Instituto de Apoio à Inovação, Incubação e Tecnologia do Estado de Santa Catarina, no Brasil, formalizaram no passado mês de setembro um protocolo de cooperação destinado a reforçar a colaboração nas áreas da inovação, formação profissional, transformação digital, empreendedorismo e internacionalização. O acordo prevê o desenvolvimento de ações conjuntas de formação, intercâmbio de conhecimento, missões técnicas, eventos, projetos de inovação e candidaturas a programas nacionais e internacionais, criando novas oportunidades de cooperação entre as duas entidades. O mapa de vagas do Internato Médico 2026 disponibiliza 2.338 lugares para formação especializada, sendo a Medicina Geral e Familiar a especialidade com maior número de lugares, segundo um aviso publicado em Diário da República. Na região, o Hospital Dr. Nélio Mendonça recebe vagas em diversas especialidades, enquanto a Medicina Geral e Familiar inclui lugares em vários centros de saúde da região.
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1: Olá, muito boa tarde, Comune Popular FM. Já cá estou para lhe acompanhar, claro, até bem perto às 15 horas em mais uma edição de Explode de Coração, início de tarde de terça-feira, 6 de outubro de 2020. Só grandes músicas para ouvir, nós e você, nesta mesma tarde de terça-feira. Santo convite, temos muito para ouvir, algumas delas também para recordar. Não se esqueça que depois da uma da tarde contamos também com a sua participação, com as suas respectivas mensagens, também com as suas sugestões. A abrir, música 280, 1982. Boa tarde.

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3: Estamos a 14 minutos das 13 horas com mais uma grande música para acordar na Popular FM, rádio para a cidade de Câmara de Lobos. Frequência modulada, 101 FM também para todo o mundo em www.rpopular.pt. Mais uma para aqui recordar os anos 80 na sua rádio, já agora um bom apetite para o seu almoço, uma ótima viagem, se por acaso, ouvindo as mais calmas da sua Popular FM, a sua melhor companhia.

Mais um dos temas incalvantivas que assim vamos deixando para trás, que vamos aos anos 80, fechar esta mesma primeira parte, mais uma para recordar então essa mesma década, uma daquelas músicas que retiramos nós do fundo do baú de recordações. Lembro-lhe que após a hora certa já voltamos para dar-nos a continuidade a este mesmo programa mais calmo da sua rádio, Explode Coração, contar também com a sua participação, quer nas mensagens, quer também nas suas sugestões musicais. Uma ótima tarde, está com a Popular FM, a melhor companhia, a rádio para a cidade de Câmara de Lobo.

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9: 13 horas mais 2 minutos, a segunda parte do nosso programa Explode de Coração para esta mesma tarde de terça-feira, 6 de outubro de 2026. Vamos à primeira sugestão de hoje, esta que chega-nos da parte do Raul Fernandes. O Raul Fernandes que nos diz: olá, muito boa tarde, António Jorge. Se, como já sabe, eu gostava de ouvir a música 28 graus à sombra. Muito obrigado, caro amigo António. Tudo de bom. Um forte abraço para si, Raul. Uma ótima tarde de terça-feira com a Popular FM.
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Mais uma das músicas de há muito esta parte, a primeira sugestão que vamos assim deixando para trás, em frente com mais uma grande música. Primeira abordagem nesta emissão de hoje, a primeira abordagem à música do Brasil, esta de Eduardo Costa, presidente de Deus. Também que vamos aqui deixar com votos de uma ótima tarde de terça-feira para a Maria Jesus, a Pedregal Campanário, onde se, através da Populares FM, se dança então votos de uma ótima tarde para todos os ouvintes, de igual forma também para toda a sua família, a sua irmã a Conceição Correia, a sobrinha Teresa Basílio. Lá está este para recordar, são dos clássicos de Eduardo Costa. Recuamos até o ano de 2008, para aqui recordar então neste presente de Deus. Uma ótima tarde, se agora se juntou a nós, estamos juntos na Popular FM.

Mais uma das músicas que assim optamos também para ouvir-nos nós e você nesta mesma tarde de terça-feira, onde esperamos muito, sinceramente, que esteja a passar da melhor forma, ouvindo as mais calmas da sua popular FM, a mais popular de todas. Mais uma para recordar, a finais da década de 80, 1989, a sugestão que nos deixa Natividade Rock, Boa Nova Funchal, onde diz-nos Natividade, olá, muito boa tarde António Jorge, se deseja, olha, pois, há muita gente que esta semana, devido ao feriado de ontem, nós muitas vezes confundimos hoje, terça-feira, com a segunda-feira. Uma ótima semana, a continuação de um bom trabalho, António. Gostava, se possível, de ouvir, lá está a sua sugestão, Natividade Rock, música onde dança, então, para todos os ouvintes, também para toda a equipa de Populares FM. António, bom programa, muito obrigado, obrigado também pela sua atenção. Lá está, então, para recordar-se, pedido de Maria Natividade Rock, mais uma daquelas músicas que, assim, retiramos do baú de recordações. 13 com 12 minutos, vai-se marcando o serviço informativo da sua popular FM, rádio para a cidade de Câmara de Lobos. Está com o programa Explode Coração, está com António Jorge, até bem perto às 15 horas.

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3: Continuamos nos anos 80, mais uma que vale sempre a pena recordar, esta que surge então no mercado geográfico, precisamente no ano de 1982. A Emanuel Teles, boa tarde, tenho a certeza que esta é do seu tempo, não é? Diz-nos o Emanuel Teles, boa tarde, amigo António Jorge. Com mais uma semana, nomeadamente com muita música romântica. Um bom trabalho para si, António. Aquele abraço. Um abraço para si também, Emanuel Teles. Votos também de um bom trabalho ao som das mais calmas da sua Popular FM.

Músicas de todos os tempos nesta toada bem calma. Tempo para avançar-nos com mais uma grande música quanto à dupla Ranin e Rai, como neste está difícil de voltar. Vamos até a Viana do Castelo, temos então a Fátima Gonçalves. A Fátima Gonçalves que nos diz, olá, muito boa tarde amigo António Jorge, está? Venho-lhe desejar um excelente programa e também espero muito sinceramente que tenha aproveitado ao máximo o seu fim de semana. Foi bom, muito obrigado. Para si, Fátima Gonçalves, estamos esta. Está difícil de voltar.

Excelente trabalho geográfico de Hanine Rey, está difícil de voltar. Vamos a Santo António Fonchal, boa tarde para a próxima ouvinte, continuação de uma ótima terça-feira, ao som das mais calmas de Popular FIA. Maria, ora viva, boa tarde. Diz-nos esta nossa ouvinte, olá, muito boa tarde, António Jorge. Confesso que já tinha mesmo saudade de ouvir, portanto, o seu programa em direto, mas merece também o seu fim de semana alargado. Ainda bem que está já de volta. Gostava muito de ouvir uma música de Roberto Carlos, A Volta. Dedico a si com um grande beijinho, com continuação de um bom trabalho, todo de bom. Lá está para si também, Maria. Mais uma para recordar o ano de 2004, A Volta. Estou

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1: 28 minutos, e nos separam das 2 da tarde, hora certinha para ir-nos ao estreito de Câmara de Lobos, aos barreiros estreito de Câmara de Lobos, e por lá está, como sempre, a nossa companhia, Agora de Santos. Agora de Santos que nos diz: olá, muito boa tarde, amigo António Jorge. Bom programa, uma ótima terça-feira. Caro amigo António, gostava de ouvir uma música. Você gosto. Beijinhos e muito, muito obrigado. Bom, estava-se por cá, portanto, a ouvir Roberto Carlos e pensei nesta recordação de Roberta Miranda, com uma das músicas bem conhecidas, também pela voz de Roberto Carlos. Outra vez, portanto, é mais uma daquelas músicas para recordar na voz de Roberto Miranda.
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1: Ao vivo, aqui está mais uma das recordações de Roberto Miranda. Juan Rodrigues, boa tarde com a Popular, continuação de uma ótima terça-feira com as mais calmas da sua rádio. Diz-nos o Juan Rodrigues. Olá, muito boa tarde, amigo António Jorge. Gostava de ouvir a música de Luan Santana, Amar Não É Pecado. Dedico a minha esposa com muito amor e carinho, a minha esposa Lígia, com muito amor e carinho. Um grande abraço, caro amigo António Jorge, continuação de um bom programa. Lá está a sugestão do Juan, uma das músicas de Luan Santana, que surge com este Tamar Não É Pecado, no ano de 2015.

Luan Santana com um dos seus clássicos bem conhecidos de todos nós, como neste Amar Não É Pecado. Vamos ao Arco da Calhete, agora que estamos a 19 minutos das 14 horas. José Jardim, boa tarde com a nossa rádio. Oxalá que continue a passar uma excelente tarde de terça-feira com a mais popular de todas, ouvindo as mais calmas. Através do nosso programa das portanto, um beijinho, finalmente alguém muito especial, mas com este fogo, ferro e fogo, José Jardim, tal como diz a música, não dá.

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5: Está muito bem, sem margem para dúvidas, a ouvir o programa mais calmo, mais romântico da sua Popular FM. Olhamos aqui, portanto, algumas mensagens. Há aqui uma nossa ouvinte que diz, estou sozinha, mas acompanhada do melhor programa de rádio. Parabéns, António Jorge. Muito obrigado pela companhia, pela preferência. Nós agora vamos até ao Pedregal Campanário. Teresa Basílio, boa tarde. Condenação de uma ótima terça-feira, dia 6 de outubro de 2026. Onde aqui deixamos esta para si. Teresa Basílio, um dos clássicos de Isabel Pantera, que nos traz esta recordação de há muito esta parte e eu quero confessar, não é? Recuamos até o ano de 1985. Ouça, recorde, suspiro com Cíntia Fiamma.

Mais uma excelente recordação para os anos 80, esta de Isabel Bandeira. E eu quero confessar, Nath, que estou enamorada. Uma das canções que optamos também para recordar, já praticamente no final deste segundo tempo do nosso programa Explode o Coração, para esta mesma tarde de terça-feira, 6 de outubro de 2026. Patrícia Santos, boa tarde. Continuação de uma ótima terça ao som das mais calmas de populares FM. É mais uma sugestão que vamos aqui deixar para o estreito de Câmara de Lobos, onde assim nos diz a Patrícia. Olá, muito boa tarde, António Jares. Continuação de um bom programa. Gostava de ouvir uma música, se eu gosto. Para todos os ouvintes, também para si, com votos da continuação de um bom programa. Mais uma para recordar os anos 80, década de ouro. Certamente uma das músicas que nos traz boas recordações. É sempre bom recordar grandes músicas como esta.

5 minutos e nos esperar das 2 da tarde, temos mais uma para recordar há alguns anos esta parte. Ois recordos, os vergonhos e no afiame. Já depois das 14 horas, voltamos para a última hora dos Blood Cruzão.

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Excelente recordação esta para os anos 80, finais da década de 80, esta de 1989. Vamos continuando com grandes músicas, as músicas que você mais gosta de ouvir, até mesmo recordar. Tempo para avançarmos com mais uma sugestão, esta que siga-nos da parte do Nuno Franco, para recordar já alguns anos esta parte. Diz-nos o Nuno Franco: olá, muito boa tarde, amigo António Jorge. Continuação de um bom programa, se possível, lá está a sua sugestão, para dedicar-se a minha esposa, Ana, com fotos de uma boa semana. Uma boa semana para si também, António Jorge. Aquele abraço.

O melhor do amor está na Populares FM, através do programa Esbolado de Coração, como sempre, de segunda a sexta. Vamos ao encontro de Marilyn Leonor Gonçalves. A Marilyn Leonor, que nos diz: olá, muito boa tarde, amigo António Jarjá. Gostava de ouvir uma música de Marco António Solis. Muito obrigado. Temos esta para recordar, a década de 90. Vamos até o ano de 1993. Mais uma para recordar na sua rádio. Um bom trabalho, boa viagem também com a sua rádio, com as mais calmas.

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4: Recuamos até o ano de 2003 para aqui recordar a dupla Guilherme e Santiago, Minha Saudade é Você. E agora de paz, boa tarde, continuação de uma ótima terça-feira com a nossa rádio. Obrigado pela companhia, diz-nos essa agora de paz. Olá, muito boa tarde, amigo António Jorge. Boa emissão, beijos. Lá está, Minha Saudade, para recordar na Popular.

Já há muito que não ouvimos juntos esta minha saudade e vozinha de Guilherme e Santiago. Continuamos a recordar músicas de outros tempos, até porque recordar é viver. Estamos a falar de Gianni Giovanni, Dois Corações, esta para o ano de 1999. Solange Gonçalves, boa tarde. Diz-nos a Solange Gonçalves. Olá, amigo António Jorge. Uma tarde maravilhosa. Beijinhos grandes. Para si, temos esta grande música para recordar já finais da década de 90.

0: canções.
1: Dos Corações, que recordação fantástica quando a década de 90, nomeadamente para com a dupla Gianni Giovini. Nós vamos ao encontro de Fátima Rodrigues. Muito boa tarde, Fátima Rodrigues. Está lá que esteja tudo bem consigo. Diz-nos Fátima Rodrigues. Olá, muito boa tarde, amigo António Jorge. Gostava hoje de ouvir a música de Tony Carreira, Saudade de Ti. Muito obrigado. Com duração de um bom trabalho. Fátima, lá está para recordares.

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5: Já com 30 minutos para depois das 14 horas, mas meia hora para continuarmos com as mais calmas da sua Popular FM. A próxima, para recordar, temos Roberto Miranda com os seus anzaios. Vamos até o ano de 1986.

Roberto Miranda com os seus ensaios. Temos connosco a Maria Celeste. Maria Celeste Vieira, boa tarde. Continuação de uma ótima terça-feira são os nossos mais sinceros votos. Mais uma recordação, chega-nos do Brasil. Estamos a falar de Fátima Leão ao vivo. É lá que nos traz para si, Maria Celeste, este clássico. Quase me chamou de amor.

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1: Estávamos no ano de 2014 quando surge no mercado discográfico este Quase Me Chamou de Amor. Mais uma recordação que assim vamos descendo para trás. Só grandes músicas para si, ela é uma destas emissões outras de segunda a sexta, no horário das 12h30 às 15h, a contar com a sua participação deste lado, com reposição ao domingo, das 17h às 19h, que acaba por ser uma seleção especial. Luz da Minha Vida é a próxima que temos para a próxima ouvinte. Também para recordar a dupla Lucas e Mateus. Sónia Abreu, boa tarde. Diz-nos Sónia, olá, muito boa tarde, amigo António Jorge. Mais um dia na sua agradável companhia a ouvir o nosso programa Espalho de Coração. Beijinhos para si, tudo de bom sempre.

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9 minutos dos 15 horas é praticamente tudo em relação ao nosso programa de hoje, terça-feira, 6 de outubro de 2026. Eu sou o António Jorge, temos encontro marcado amanhã, quarta-feira, neste mesmo horário, das 12h30 às 15h. Continuação de uma ótima tarde de terça-feira, um bom trabalho ao som também, de Populares FM, a sua melhor companhia. Aquele forte abraço deste vosso amigo António Jorge. Até amanhã.

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cá estamos neste dia 6 de outubro de 2026 ao melhor ritmo do seu entardecer, numa emissão mais curta. Já sabe, porque logo depois há prémios. Enquanto isso, a boa música faz-lhe companhia no regresso a casa. Seja bem-vindo.

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Para trás, deixamos Evandro, não é fácil. As próximas ficam a cargo de Coldplay com Beautiful, também para ouvir. Sandy, acompanhado por Vitor Clay, tudo teu.

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Assinalar efeméride já faz parte do seu Está Na Hora. Hoje, dia 6 de outubro, assinalamos o Dia Mundial da Paralisia Cerebral. Este dia tem como objetivo informar sobre a paralisia cerebral, chamar a atenção para a situação das pessoas que são esquecidas pela sociedade e permitir que estas pessoas maximizem as suas potencialidades. Existem 17 milhões de pessoas no mundo com paralisia cerebral e mais de 15 mil pessoas em Portugal. Esta é a deficiência física mais comum na infância e uma das menos entendidas. A cada 1000 bebés, cerca de 1,5 ou 2,5 podem ter paralisia cerebral.

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nossa emissão desta terça-feira está já de despedida. Foi um gosto partilhar consigo mais uma emissão do seu programa da tarde. Amanhã estou de regresso entre as 17 e as 19 horas. Deixe-se sintonizado porque logo depois há a batalha de prémios com a nossa Almerinda.

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das 18 horas, passam 3 minutos. Olá, viva então, boa tarde, bem-vindos. Cá estamos consigo para mais uma emissão de Batalha de Prémios, aqui na sua rádio preferida, a Rádio Popular. Cá estamos nesta emissão de terça-feira, 6 de outubro de 2026. A partir deste momento, vamos dar início ao passatempo de hoje. O nosso número de telefone é o 291766101 para participar no passatempo. 291766101 para participar. Tem de nos dizer uma letra de AJ, letras seguidas do alfabeto, e o número de 1 a 10, números seguidos. Escolhe um número e uma letra e pode habilitar-se a um dos nossos prémios que passa desde já a referir. Contamos no prémio número 1 com 15 euros de desconto na compra de um artigo na Abreus Sapataria. 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Participe, tente a sua sorte através do 291-766-101. Diga-nos uma letra de AJ e número de 1 a 10. Participe, desde já boa sorte, e vamos ouvir esta música desde o início de Marcela Morello, Luna Bonita.

0: E cá estamos com esta música bem, bem retimada, Luna Bonita, nesta emissão Batalha de Prémios, que é uma produção da DG Produções Radiofónicas. E vamos já conversar com o primeiro concorrente do Passatempo. Viva, muito boa tarde. Sim, sim, boa tarde. Parece-me que não. Vamos, entretanto, ouvir mais um pouco de música.
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Das 18 horas passam 22 minutos, porque vamos continuando nesta emissão de Batalha de Prémios, para já com mais um, com um concorrente em linha. Viva, muito boa tarde. Sim, sim, boa tarde. Vamos lá ver se é desta que eu consigo estabelecer ligação com este ouvinte. Olá, boa tarde. Vamos lá ver se é desta. Parece-me que não. Fico com a ideia que não. Agora sim. Estou sim? E nós por cá vamos continuar com manter a música, uma vez que o telefone, pelos vistos, não está a funcionar, mas vamos tentar verificar qual o problema, pelo menos até às 10 para as 7. Vou fazer mais uma tentativa. Olá, boa tarde. Sim, sim, boa tarde. Estou sim? Parece-me que não. Vamos até à música.

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0: E nós por cá vamos continuando nesta emissão de Batalha de Prémios. Vou tentar conversar com um ouvinte. Vamos lá ver se é desta. Olá, boa tarde. Deixa-me já confirmar. Sim, sim.
2: Boa tarde. Estou?
0: Parece-me que sim. Olá, boa tarde.
2: Boa tarde. Estou?
0: Sim, sim, boa tarde. Está-me a ouvir?
2: Sim, sim.
0: Não se importa, não se importa de baixar o volume do rádio?
2: Já baixei.
0: Muito bem. Diga-me o seu nome, por favor.
2: Jéssica Silva.
0: Jéssica, bem-vinda ao programa.
2: Obrigada.
0: Dás-lhe boa sorte. Vai para qual?
2: Vou para o 25.
0: Vai para, diga-me.
2: B5.
0: B5?
2: Sim.
0: B de Bela, número 5, é isso?
2: Exatamente.
0: B5, deixa-me já então confirmar se temos ou não um prémio para si no B5.
1: Ups, tiro a água.
0: Foi tiro a água. Olhe, fica para a próxima.
2: Obrigada.
0: Obrigada pela participação. Uma boa tarde.
2: Obrigada, boa tarde.
0: Obrigada, nós conseguimos. Conseguimos colocar este ouvinte no ar e a partir deste momento ligou 2917-6101 porque isto está a funcionar. Olá, boa tarde.
2: Olá, boa tarde.
0: Viva, estou a falar com quem? Diga-me, Gorete. É isso mesmo, Gorete. Convém baixar o rádio que isto está um som estranho.
2: Bem,
0: e está tudo bem consigo, Gorete?
2: Está tudo e consigo.
0: Por aqui há as mil maravilhas.
2: Ainda bem.
0: Gorete, boa sorte. Vai para qual?
2: Obrigada. O A6.
0: A6, é isso?
2: Sim, sim.
0: O açaí, e aqui está. Mas é isso?
1: Ups, tiro a água.
0: Foi tiro a água, Gorete. Obrigada pela participação. Um beijinho, até à próxima.
2: Beijinho, esteve bem para você.
0: Obrigada.
3: Ana Torres, de Brasil. Vice-lo, bebê.

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0: Bom, e o tempo passa realmente muito rápido, já estamos praticamente no final deste passatempo. Ao longo desta hora, por cá esteve a Almerinda Ferreira. Desejo então a continuação de uma final da tarde, uma ótima tarde. Na próxima quinta-feira vamos voltar a repetir tudo novamente. Espero que o telefone esteja em melhores condições. Da minha parte então é tudo. Fique bem e, como sempre, faça o bem, não olhe a quem.
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1: A Semana da Região Autónoma da Madeira tem início hoje na Assembleia da República, prolongando-se até ao próximo dia 8. O evento insere-se nos 50 anos da autonomia da região. Esta iniciativa pretende assinalar meio século de percurso parlamentar e autonómico, aproximando a instituição de cidadãos e valorizando a memória, a cultura e o conhecimento da região. A destacar a exposição fotográfica 50 anos de autonomia, o encontro com a Madeira, com a Associação de Promoção da Madeira, ainda a estrutura de missão Hospital Central e Universitário da Madeira, a Startup Madeira e a Universidade da Madeira, com uma exposição bibliográfica 50 anos de autonomia e ainda em conversa com Alberto João Jardim, uma conversa conduzida por Fátima Campos Ferreira e que terá lugar no Salão Nobre da Assembleia da República. A DITIM e o Instituto de Apoio à Inovação, Incubação e Tecnologia do Estado de Santa Catarina, no Brasil, formalizaram no passado mês de setembro um protocolo de cooperação destinado a reforçar a colaboração nas áreas da inovação, formação profissional, transformação digital, empreendedorismo e internacionalização. O acordo prevê o desenvolvimento de ações conjuntas de formação, intercâmbio de conhecimento, missões técnicas, eventos, projetos de inovação e candidaturas a programas nacionais e internacionais, criando novas oportunidades de cooperação entre as duas entidades. O mapa de vagas do Internato Médico 2026 disponibiliza 2.338 lugares para formação especializada, sendo a Medicina Geral e Familiar a especialidade com maior número de lugares, segundo um aviso publicado em Diário da República. Na região, o Hospital Dr. Nélio Mendonça recebe vagas em diversas especialidades, enquanto a Medicina Geral e Familiar inclui lugares em vários centros de saúde da região.
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0: 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Nós estamos nessa caminhada para abençoar a família. Nós estamos no mês de uma batalha espiritual, porque o mês de outubro é o mês da batalha espiritual, e nós queremos fortalecer a família. E a família, ela é muito, mas muito sustentada pelas mães. As mães são muito importantes na vida de uma família. Sabe, meu amigo, minha amiga, você que ouve essa programação e você está a sofrer na sua família com separações, brigas, doenças, maus tratos. Você é uma pessoa que, por causa dos problemas, entraste em depressão, em desejo de suicídio, vontade de desistir. Mas saiba que para o seu caso tem jeito, para você tem solução, para a sua vida tem solução. Você não precisa continuar sofrendo da maneira que você está. Você vai dar a volta por cima, porque brilha para você agora, nesse momento, a luz de Deus, o Senhor Jesus. Isso mesmo. Fale o nome de Jesus bem alto aí agora. Isto, chame: Senhor Jesus, vem me ajudar. E na hora você vai receber paz. Imediatamente você recebe paz. Sabe por quê? Porque o Senhor Jesus vem te socorrer, vem te dar paz. Meu amigo, minha amiga, não tenha dúvida de que Ele vai te ajudar, de que Ele vai mudar a história da sua vida e te levantar, porque Ele é Deus, Ele é o Senhor Jesus. Nós vamos acompanhar o testemunho da Sandra, que desde criança, ela, né, em casa, ouvia vozes, tinha problemas, muito complexo. Era uma pessoa, né, vazia, e que na adolescência, para preencher esse vazio, teve relacionamentos. Aos 17 anos se engravidou, né, foi vítima de violência doméstica. Enfim, ela pensou em dar cabo da própria vida. Sofrimento, maus tratos, abusos. Claro que uma pessoa entra em depressão por causa disso, não é? Mas Jesus libertou a vida da Sandra. Hoje ela é cheia do Espírito Santo. Vamos acompanhar o testemunho dela.
1: Os meus pais queriam que eu crescesse à pressa. Eu sentia um vazio dentro de mim que não conseguia controlar e não conseguia preencher com nada. Cheguei a rejeitar o meu próprio filho. Só mesmo um milagre para mudar a minha vida. Com 2 meses foi entregue à minha avó. E ela, coitada, era uma senhora das terras. As pessoas das terras não têm tempo a dar carinho. Elas têm a lavoura, como se diz lá nas terras, têm a lavoura, começam de madrugada e chegam a casa à noite. Eu era enfiada num cesto com um biberon lá encostado a mim. Se queres tomar, toma, se não bebes, não fica lá. Muitas vezes a minha mãe chegava à noite e eu ainda estava com o biberon ali encostado a mim. Comecei a ouvir sons de noite. E esses sons faziam com que eu fosse uma criança medrosa, com medo, porque eu não entendi o que é que acontecia, não é? Hoje sei, mas naquele tempo, para uma criança ouvir sons e não estar ninguém, é muito assustador. Como eu era assim tão complexada e tão fechada comigo mesma, era 880, ou era expunha-me demais e as pessoas não me entendiam, ou só me fechavam demais porque achava que ninguém me entende, eu estou aqui mais neste mundo. Entrando na adolescência, como toda a jovem, né, quer associar com um rapaz, quer namorar, só que como eu estava tão mal resolvida, eu atraía só os rapazes errados, digamos assim, rapazes com mais problemas que os meus. Pessoas controladoras, ciumentas. Eu queria ser uma diferente daquilo que eu era. Uma criança, uma jovem alegre, queria me sentir amada, buscar aquilo que eu não tive lá atrás. E então, eu, em vez de ter aquilo que eu queria, eu tinha mais problemas. Eu trazia mais problemas para a minha vida. Engravidei, porque naquele tempo quem engravidasse tinha que ficar com aquela pessoa com quem teve o primeiro contacto, não é? Era assim antigamente. O meu marido nunca parava em casa, era contra

0: estar comigo, não é? Porque ele casou porque foi obrigado. Batia-me. Não veio ver o filho quando ele nasceu. Sempre desamparada, sempre. Sempre ao longo da minha caminhada, sempre em todas as novas etapas, por mais que eu lutasse, era sempre... deixava ter apoio. Sempre foi assim. Entretanto, eu quis dar um novo rumo à minha vida, não estava a ver como fazia, porque era jovem, eu engravidei com 17, eu estava com este filme todo com 18 anos, ou seja, não estava preparada para a vida, quanto mais aguentar com isto, não é verdade? O meu filho já tinha nascido e eu achava que, bem, eu tomo os comprimidos, ponho fim à vida, porque o que é que eu ando aqui a fazer? O que é que eu vou incutir ao meu filho? Isto não é um ambiente para o meu filho, mas bem, pronto, eu deixei existir e acabou o problema. Eu tentei, só que no dia que eu estava a fazer isso, o meu marido impediu-me de o fazer. Fugi de casa, pedi ajuda aos meus pais. Os meus pais eram contra eu ter fugido, queriam que eu voltasse. Porque eu estava proibida de contar o que é que fosse o que fosse. Eu ganhei coragem, graças a Deus que eu ganhei coragem. Eu contei aos meus pais. Eu sofro violência, de todo tipo de violência. Então, aí o meu pai tomou medidas. A minha mãe contra, mas o meu pai sempre a meu favor aí. E disse: não vais mais para a casa do teu marido, eu própria vou lá falar com ele. A minha mãe contra o meu divórcio, começou-me a maltratar. Sofri bullying da parte da minha mãe, todos os nomes. Desde prostituta, tudo assim, nomes feios mesmo. A parte sentimental, tive 12 anos só dedicada ao filho. Entretanto, sou aconselhada por uma psicóloga a arranjar um companheiro para o Fábio ter uma estrutura masculina. Aí é que começou os problemas, bem graves. Porque eu envolvi-me com um rapaz que estava a deixar a droga, a heroína. O que é que acontece? Aquela Sandra, que era tão dedicada ao filho, começou a colocar mais força para o namorado e a deixar um pouco mais de lado o filho. Porque eu dizia: ele está com os avós, não está desamparado, eu preciso também de mim, eu preciso tratar também de mim, eu também sou gente. Então comecei a priorizar mais o meu namorado, na altura, que hoje é o meu marido. O meu marido consegue um emprego em Espanha. Eu vi-o de 6 em 6 meses. Para quem estava casado há pouco tempo, é ruim, é muito difícil. Aí é que começou os problemas a piorar, porque comecei a beber às escondidas. Comecei a fumar. Foi-me detectado um quisto na pineal, que é a glândula respiratória do cérebro. E aí piorei, porque o médico disse que não havia nada a fazer, que eu ia morrer. Aí comecei a beber mais. Aí comecei a rejeitar o meu marido completamente. Comecei a ensinar o Fábio, o meu filho, a fazer comida, tudo à pressa, mas agressivamente, estupidamente. Eu era má, mesmo má, para a família. Porque eu achava: eu fazendo isso, ninguém vai ter saudades minhas e vai ser mais fácil desapegar-me do mundo. Porque se eu vou morrer, eu tenho que arranjar maneira de fazer isto da melhor forma. Foi na altura que me convidaram para vir ao centro de ajuda. Pouco a pouco, fazendo correntes, começando a aprender a usar a fé, eu fui-me libertando. Das vozes foi logo, do tabaco, do álcool. Hoje sou uma nova mulher. Eu costumo dizer que a Sandra do passado morreu, porque eu sou uma pessoa de verdade feliz. Hoje eu posso dizer: tenho um casamento de verdade, tenho uma família de verdade, sou feliz, sou realizada. O não tenho problemas nem da asma, que eu era asmática, eu tinha pele atópica, eu não tenho nada. Eu, quando cheguei ao centro de ajuda, eu tinha uma cicatriz nas mãos que rebia, pus a pele das mãos. Andava sempre com as mãos escondidas nos bolsos, porque vergonha. Graças a Deus não tenho pele atópica, não tenho asma, não tenho o quisto na pineal. Estou livre de perigo. Tenho certeza que foi um milagre de Deus. Eu costumo dizer que eu sou uma obra feita por Deus. Eu digo sempre que as tuas santas mãos já criou esta nova Sandra, porque é impossível. Só mesmo Deus para dar esta Sandra que pôs para trás das costas tudo que já viveu, e eu sou uma nova Sandra, eu quero viver esta Sandra, eu quero conhecer esta Sandra e quero viver a vida. A vida é para... Eu tenho que aproveitar aquilo que não aproveitei durante 40 e tal anos.
1: Olha, meu amigo, você que está a sofrer também abusos e violências e maus tratos. Você é uma pessoa que não sabe o que fazer da sua vida porque você chora, você sofre. Você está a sofrer, nesse exato momento você está a sofrer. Saiba que Jesus Cristo quer te libertar. Saiba que a tristeza e a dor, meu amigo, minha amiga, pode ter um fim. Você não precisa mais carregar esse fardo. Você não precisa mais carregar essa doença. Você não precisa mais carregar esse sofrimento. Você pode contar com a palavra de Deus para te ajudar. E olha, nesse momento da noite, talvez as pessoas nem lhe atendam o telemóvel, porque por causa do horário, não é? Às vezes você também não quer incomodar. Mas se você precisar desabafar agora, precisar falar conosco, quiser uma palavra, um versículo da Bíblia, uma oração para você se sentir bem, se sentir em paz, para sentir alívio, até para você dormir, ligue na Central SOS Espiritual. Você vai receber agora uma palavra de fé, uma palavra de apoio. E olha, eu tenho certeza que você vai se sentir leve, bem, por causa disso. 218-368-008. A Tereza, ela ligou e ela pede oração pela vida espiritual porque ela sente um vazio no peito, uma tristeza muito grande e dores pelo corpo, dor nos pés, nas pernas, nas costas, e ela às vezes não consegue nem sequer se levantar da cadeira de tanto peso que ela sente. A dona Maria Andrade pede oração pelo seu Albino, que foi vítima de bruxarias, e o seu Albino está muito, muito triste, muito angustiado, cheio de invejas e bruxarias. A dona Manela pede oração porque ela está magoada nos pés e não consegue andar. E você também pode ligar e pedir oração, pedir ajuda, que nós estamos aqui à sua disposição nesse horário da noite para poder orar por si.
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1: Muito bem, meus amigos, voltamos aqui no nosso programa Saindo da Depressão. E eu queria chamar a sua atenção para a próxima sexta-feira, dia 9. Nós vamos, nessa sexta-feira, determinar a sua libertação. Porque está escrito que O reino de Deus é estabelecido dentro de nós quando o mal ele é removido, quando o espírito de trevas sai, quando a maldição é quebrada. Então, quando você é liberto, quando você é livre, quando Jesus te liberta, então o reino de Deus é chegado até vós. E é por isso, minha amiga, meu amigo, que eu estou aqui para dizer para você que o reino de Deus chega para si. E nessa próxima sexta-feira, nós vamos determinar que você seja liberto. Nós vamos determinar que você seja livre desse mal. E que o reino de Deus seja estabelecido dentro de você. Porque o espírito maligno, ele sai quando uma pessoa é livre, liberta de todo o mal. Você que ouve essa programação e você está sentindo pesada, sobrecarregada, desanimada, cansada, sem saber o que fazer, sem direção, por que não dar uma oportunidade para você mudar de vida? Por que não se libertar? Por que não ser feliz? Não é? Você merece, já é tempo. Já chegou a hora, aliás, já passou da hora, né? De você poder ser liberta e desfrutar de paz. Porque o reino de Deus traz paz para dentro de nós. Eu não estou me referindo a uma religião, tá bem? Nem uma igreja. Mas eu estou me referindo a você ter paz. Paz. Então, nessa próxima sexta-feira, você que precisa de paz, precisa de libertação, você vai beber o cálice da libertação e você vai ficar liberto. Você vai se tornar esse ponto de luz nesse mês de outubro na batalha espiritual.
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3: Antes de eu chegar na Igreja Universal, a minha vida estava completamente destruída. Tinha muitos problemas espirituais, emocionais também, problemas de saúde, ataques de pânico, ansiedade, insónias, depressão, medo, muita angústia. Na vida sentimental também não era realizada. Tenho uma família que sempre me apoiou, que me amava bastante, mas eu sentia um grande vazio dentro de mim. Nada me preenchia. O pior momento da minha vida foi quando eu fiquei completamente sozinha. No momento que eu mais precisava, eu não encontrei ninguém. Todos os amigos, que se diziam amigos, pura e simplesmente me abandonaram e eu fiquei sozinha. Então aquilo começou a originar um grande vazio dentro de mim. E foi assim que eu cheguei na Igreja Universal. E quando eu cheguei à Igreja Universal, o primeiro sinal que eu tive foi dormir a noite toda. Senti um alívio muito grande. Hoje a minha vida está completamente transformada. Eu não posso dizer que houve melhoras, porque isso não é verdade. Houve uma transformação total. Na Igreja Universal, eu constitui família, não é? Conheci o meu marido, hoje temos uma filha, estou casada há 8 anos, praticamente também, e sou muito feliz e realizada.
1: Muito bem, meus amigos, nós chegamos aos momentos finais aqui da nossa programação. Eu quero lembrar que todos os dias, pelas 22 horas, nós iremos falar sobre o poder da oração de uma mãe. Porque nesse domingo, dia 11, nós vamos ter o poder da mãe em oração. Nós vamos orar juntos, todas as mães. A minha esposa é mãe, nós temos obreiras aqui que são mães, membros da igreja que são mães. Nós vamos orar pelos nossos filhos. Então, se você é mãe e ama, claro, obviamente, seus filhos, pega a peça de roupa, a fotografia, um objeto deles e traga nesse domingo para a gente poder fazer essa oração junto com todas as mães. Você vai ter a oportunidade de buscar a Deus, tá bem? Quero lembrar porque você é mãe e você merece seu filho ser salvo. A oração que nós vamos fazer é: Deus, poupe a minha família, poupe os meus filhos. E assim como o Senhor poupou os filhos de Noé, poupe os meus também. Então as mães vão orar: Deus, poupe os meus filhos. E olha, a oração de uma mãe tem muito poder. Tá bem? Nesse domingo, aqui no Cenáculo do Funchal, pelas 9 horas da manhã. O Dr. Brito Câmara 32, de frente, os bombeiros sapadores do Funchal. Nós finalizamos a nossa participação de hoje. Voltaremos amanhã, pelas 22 horas. Continue na programação com o Pastor Ralph e a UNP. Que Deus abençoe a todos. Fique bem e até lá.
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1: Olá, boa noite. Que Deus abençoe sua vida, fortaleça a sua fé e renove também as suas forças. Eu sou o pastor Ralph e começa agora o programa Momento do Recluso. Um homem, uma mulher, não importa a situação que ela está, quando ela se vê fraca, quando ela coloca na cabeça dela ou dele que não é capaz, é impossível reverter esse quadro, aí se torna pior. Nem mesmo Deus pode mudar o quadro da vez dessa pessoa, porque imagine, a senhora, o senhor já tentou ajudar alguém que não quer ajuda? Já a senhora, o senhor enxerga a capacidade naquela pessoa? Ela é boa no que faz? Você tenta dar uma instrução, você tenta dar uma orientação, você tenta ensinar, você até mesmo se sacrifica o máximo para ajudar aquela pessoa, mas ela, o esforço dela é mínimo. A dedicação dela em sair daquele buraco, em reverter o quadro é mínimo. Muitas vezes nós queremos mais do que ela mudar aquele quadro, mudar aquela situação. Então, meu amigo, minha amiga, nesse programa, eu não sei qual é o seu caso, mas nesse programa de terça-feira, a senhora, o senhor vai aprender como fazer a sua parte. Nós vamos uma canção que fala bem maior. O que, que hoje para si é o seu bem maior? Ouça essa canção e eu já volto falando mais sobre isso.

0: O bem maior é aquilo que a pessoa já tem com ela, mas ela coloca ali em primeiro lugar. Muitas vezes a senhora, o senhor tem um marido, tem esposo, filho, né? A filha, que é algo tão especial. É um pedaço da senhora, de mais uma pessoa, do senhor, andando aí nessa rua, aí, andando aí, vivendo. Então, não tem como não amar, não tem como se preocupar com uma pessoa que faz parte de si. Mas quando o nosso bem maior é a presença de Deus, quando o nosso bem maior nós focamos que é fazer a vontade de Deus, ter Ele dentro de nós, a família é bem cuidada porque nós vamos ter a instrução de Deus. O casamento, a família, a saúde, quando ganhar a liberdade, ou já com a verdadeira liberdade dentro do presídio, já começa a valorizar tudo aquilo, porque dentro de si tem o primeiro, que é o Espírito de Deus, que está em primeiro lugar na nossa vida. Então, meu amigo, falando em primeiro, falando em colocar Deus em primeiro lugar, não tem como nós termos a presença de Deus e não fazer o bem para o próximo. Quando você está bem consigo mesmo, você deseja o bem para o próximo e age em cima disso. Quando você está mal consigo mesmo, você não ajuda ninguém, ainda atrapalha a vida delas. Nós temos um trabalho que ajudamos muitas pessoas. Eu costumo dizer que quando chega o Unisocial, a fome vai embora. Quando chega o Unisocial, o frio vai embora. Então ouça essa matéria e eu já volto.
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0: O Unisocial é uma mão amiga que não aponta o dedo, mas sim estende a mão para socorrer o aflito, para socorrer o necessitado. 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Nós vamos agora ao testemunho da senhora Leda. Ouça a história dela e eu já volto.
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3: Eu fui uma pessoa que cresci num lar onde o meu pai agredia muito a minha mãe e minha mãe me agredia muito. Chegava, enquanto ela não via que me machucava, ela não parava de me agredir. E eu comecei a trabalhar num bingo, onde eu comecei a conhecer muitas pessoas, pessoas de vários tipos, inclusive pessoas envolvidas com o mundo do crime. Eu comecei a fazer assalto a condomínio de luxo de alto padrão. Nós entrávamos na internet, pesquisávamos aonde que tinha condomínios com casas avaliadas acima de 6 milhões. E aí nós cometíamos esses delitos. Eu tinha um ódio dentro de mim que vinha crescendo dia após dia, que eu nem sabia por que eu tinha aquilo. Eu sei que eu tinha, eu não gostava de ninguém. Três pessoas, elas chegaram a roubar companheiros meus. Então, eu cheguei a cometer esses três assassinatos. Inclusive, os três morreram com um tiro na cabeça. Chegou num ponto que matar com um tiro já não... eu já achava que não estava sofrendo, porque deu um tiro ali, acabou, morreu. Então, onde teve um problema com uma pessoa, colocamos ele dentro de pneus e eu toquei fogo nele. E ali ele começou a gritar, porque ele foi queimado vivo. Teve uma pessoa que falou para mim, você é o próprio Lucifer. Então eu comecei a achar que realmente era aquilo. E eu cheguei a ser presa por causa desses delitos. Lá na cadeia eu me transformei. Lá eu piorei. Foi horrível porque eu quase não dormia lá, eu brigava com todo mundo. Eu tinha a impressão que sempre alguém ia fazer alguma coisa comigo. Eu via vultos, eu ouvia a voz. Inclusive, essas pessoas que eu cheguei a tirar a vida delas, eu ouvia aquelas vozes que elas, quando elas pediram para mim para não morrer, que tinha família, que tinha filho. Às vezes, o rapaz que chegou a ser queimado, ele aparecia assim, nitidamente na minha frente, com a pele dele toda caindo, falando para mim por que eu tinha feito aquilo. A minha família me criticava muito, a minha irmã não gostava de mim, os meus filhos não gostavam de mim, inclusive chegaram até a falar que eram órfãos, eles tinham vergonha de mim. Aí eu ganhei minha liberdade, mas por dentro eu estava arrebentada, a minha alma estava pedindo socorro. Aí meu fundo de poço foi quando eu me vi pensando em me matar. E ficava aqueles pensamentos muito fortes, até que chegou uma noite, um Natal, que os pensamentos veio muito forte na minha cabeça, pedindo para dar esse presente para minha família, para todos, já que eu já estava perdida mesmo, não tinha mais jeito, eu já estava no inferno, eu era o próprio demônio. Então, que se eu morresse não ia fazer diferença, muito pelo contrário. E aí, sem querer, eu liguei a televisão no programa da Record. E o Bispo Clodomi, na época, estava até falando, fala que eu te escuto, a respeito do suicídio. Ele falou, você que está aí, que está pensando em se matar. Aí eu peguei, eu parei, eu falei, meu Deus, ele está falando comigo. Né? Eu já fui mudando, eu já fui ficando diferente. Eu senti que tinha esperança para mim. E aí eu fui me batizar. Me batizei, comecei a frequentar as reuniões de libertação, as reuniões de quarta e de domingo. Eu comecei a ler a Bíblia, coisa que eu não fazia. Eu fui aprendendo como ser mulher, como eu fui criando um caráter, porque até então eu não tinha caráter, né? Era uma pessoa sem caráter. Porque eu queria muito o Espírito Santo, porque eu sabia que se eu não tivesse o Espírito Santo, eu não ia prevalecer. E daí eu comecei a minha busca pelo Espírito Santo. Até que um dia, eu sempre tinha que assinar, que eu saí de condicional, de 3 em 3 meses eu ia no fórum assinar. E eu fiz um voto com Deus, na Fogueira Santa. Eu peguei tudo que eu tinha, vendi e pus no altar. E eu falei para Deus que eu queria o Espírito dele, que era tudo que eu mais queria na minha vida, era o Espírito dele. Aí eu fui num fórum. Quando eu cheguei num fórum, eu dei meus documentos. Nisso o advogado já tinha me ligado e falado, olha, você vai ser sentenciado a 13 anos, você vai voltar para cumprir, mas você vai ficar mais 7 anos no fechado. E aquilo foi me dando desespero, porque eu falei, Deus, eu não posso voltar para a cadeia sem o Espírito Santo. Quando eu cheguei lá, o moço pegou meus documentos e ficou uns 40 minutos com meus documentos, eu ali sentada. E ele pegou, eu falei, moço, eu posso ir no banheiro? Ele, não, a senhora tem que ficar aí. Aí eu falei, meu Deus, estão chamando a polícia para mim. E ali eu comecei a orar. Só que daí o rapaz veio e falou, olha, senhora, a senhora está livre, não consta nada aqui. Eu falei, como? Moço, pelo amor de Deus, vê aí. Aí ele falou, não consta mais nada aqui, a sua condicional foi extinta, não consta nenhum processo contra a senhora. A senhora agora é uma cidadã comum. Ali eu tive a prova que Deus tinha me perdoado e que tinha apagado meu passado, que era para me começar uma nova vida. Aí ali eu comecei a me preparar para quarta-feira. Isso foi numa segunda. Quando chegou na quarta-feira, eu pus a melhor roupa que eu tinha na época, que eu falei assim, hoje é o dia que eu vou lhe conhecer. Aí eu cheguei na igreja, eu cheguei bem cedo, meia hora antes. Me sentei em frente ao altar, aí eu falei para Deus, eu falei, Deus, eu fui um monstro. Se o Senhor me der o teu espírito, eu vou fazer mil vezes mais do que eu fiz para o diabo. E eu quero ganhar almas. Aí naquela oração, e naquele dia, o bispo começou a reunião já com a busca. Aí eu comecei a buscar, eu comecei a pedir para ele descer em mim. E, nossa, aí eu comecei a sentir um gozo na alma, uma alegria, uma coisa que eu nunca tinha sentido antes na minha vida, um amor. Hoje eu tenho caráter, hoje eu tenho o caráter de Deus. E hoje eu vivo só para ganhar almas. O Espírito Santo para mim é tudo.
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0: A senhora Leda só se tornou a mulher que ela é hoje através da palavra de Deus. Se não fosse a palavra de Deus, a senhora Leda, acho que tenho certeza, melhor dizendo, que nem viva mais estaria. A palavra de Deus acrescentou anos de vida para a senhora Leda, porque ela saiu do mundo submundo, né, do crime. Pra você ter uma ideia, ela não queria mais matar ninguém com bala, com tiro, porque morria muito rápido. Ela começou a fazer, como diz no Rio de Janeiro, micro-ondas. Começou a queimar as pessoas vivas. Olha que curiosidade. Mas você, muitas vezes, meu amigo, minha amiga, não é tão mal assim. Eu não fui tão mal assim. Mas também não tem se entregado como a senhora Leda se entregou. Ela chegou para fazer isso, vou fazer. É para largar isso, eu vou largar. É para poder fazer o quê? O que, que eu preciso fazer para ter aquilo que do altar tá saindo, que é para eu mudar de vida? Eu quero. Ela fez. Então, meu amigo, minha amiga, nós vamos a esse quadro que é o momento da promessa, para que a senhora, o senhor tenha força para obedecer à palavra de Deus.
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0: Tome nota, Salmos 27, verso 10 diz assim: porque se meu pai e minha mãe me desampararem, o Senhor me acolherá. Quantos que estão me ouvindo que a sua mãe te desamparou? Seu pai te desamparou? O pai e a mãe desamparar é virar as costas, né? Rejeitar, deixar você sozinho, comendo cadeia, passando frio, sentindo o frio da cela, desprezado, desprezada. Aqui está o nome em Salmos 27, 10, de pai e mãe, mas quantos foram também desamparados pela esposa, pelo marido, pelos filhos, pela aquela avó bonita, por aqueles que supostamente diziam amigos, parceiros, correios, pessoas que batiam no peito, é nós para cá, nós para lá, mas na hora do vamos ver, virar as costas para si. Levante a cabeça, meu amigo. Levante a cabeça, meu amigo. Deus quer poder usar a sua vida para ganhar almas. Como testemunho da senhora Leda, acabamos de ouvir. Olha essa mulher como foi cruel. Você ficou 8 minutos ouvindo uma história de uma mulher que era má, tinha atitudes más, mas você também ouviu uma mulher que se tornou totalmente diferente. Hoje, a senhora Leda não mata nenhuma barata. Você vendo ela, você não tem noção. O semblante dela hoje, eu conheci ela pessoalmente lá em Campinas, é uma mulher totalmente diferente, totalmente restaurada. Vamos clamar a esse Deus? Vamos determinar? Vamos usar a nossa fé para que esse Deus poderoso seja glorificado.
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0: Meu Deus e meu Senhor, eu uno a minha fé com esse homem, com essa mulher, com esse guerreiro, com essa guerreira que me ouve agora, meu Pai. E está vivendo um dos piores momentos da sua vida. Um dos piores momentos em respeito da sua saúde, da sua liberdade, da sua família, dos seus momentos de descontração, seus momentos de sofrimento. Mas eu te peço, meu Pai, vem com a tua misericórdia. vem fazer a tua vontade, vem fazer o teu querer, venha ser glorificado na vida desse homem, na vida dessa mulher que clama agora, que não aceita ser mais um na multidão, que não aceita viver uma vida de altos e baixos, mas sim quer viver uma vida para te agradar, quer viver uma vida para te servir, quer viver uma vida voltada ao teu querer, meu Pai. Então ouça, ouça a oração desse homem, ouça a súplica dessa mulher, meu Pai, que não aguenta mais tantas drogas, tantas substâncias, não aguenta mais tantos relacionamentos, não aguenta tantas palavras bonitas, mas na hora de praticar não pratica. Essa mãe, meu Deus, que o seu filho está preso, recebeu tantas promessas não cumpridas. Todos que estão me ouvindo de um hospital, que estão doentes, seja no presídio hospitalar, seja um lugar que a senhora só estiver me ouvindo, está sentindo dor de cabeça, uma angústia, está fazendo tratamento de cancro, seja qual for a dor, a angústia, o mal vai embora, seja livre de todas as suas dores, todas as tristezas, eu ligo aqui na terra, meu Deus, abençoe esse homem, abençoe essa mulher, liga aí no céu, em nome de Jesus. Meu Deus, consagra essa água, quando esse homem, essa mulher beber dessa água, será livre, e o Senhor será glorificado. Beba dessa água, meu amigo, minha amiga, e creia no seu milagre. Nós vamos agora a esse quadro especial, que é o momento do abraço.
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4: Esta mensagem aqui é para a minha mãe, Núria Maia, que se encontra no pavilhão 1. Queria lhe dizer para ela ter muita força, muita fé também. Queria mandar muitos beijinhos para ela. Queria também mandar beijinhos para a minha noiva, Isabel Souza. Também queria mandar beijinhos para a minha tia, Irma Bernardo. Também queria mandar beijinhos para as colegas de cela da minha mãe. Um beijinho para elas todas, que tenham muita força também. Logo, logo, vocês estão cá fora todas. Um beijinho muito grande.
5: Olá, eu sou o Gustavo, filho do pai. Vim aqui no meio desse áudio te desejar muita força, que o Senhor logo, logo vai sair daí. Mantenha a cabeça erguida e fé em Deus.
0: Que esse abraço te fortaleça. Renove as suas fé e te fortaleça todos os dias da sua vida. Ouça o que vai acontecer amanhã aqui na Igreja Universal.
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0: Eu costumo dizer que quarta-feira não se falta por nada na igreja. Quarta, domingo, são dias que nós renovamos as nossas forças, que nós nos alimentamos da palavra de Deus, e esse Deus poderoso é glorificado. Esse Deus poderoso é exaltado. Então, meu amigo, minha amiga, peça para sua família, peça para o seu ente querido trazer uma peça de roupa, uma foto, algo que represente a senhora, algo que represente o senhor, para clamarmos, para apresentarmos a Deus a sua vida, o seu processo. Para mais informações, é o 21-836-8008. É o 21-836-8008. Tá bom? A nossa participação fica por aqui, porém, e a canção que eu vou deixar é Bondade de Deus. Esse programa é a bondade de Deus chegando até si. Os cultos dentro do presídio, as orações que é feita na porta, tudo isso é para fortalecer a sua fé e a senhora o senhor encontrar a bondade de Deus. Que Deus abençoe a todos, uma ótima noite Vamos avançar.

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2: O Espírito do Deus vivo, o Espírito da Palavra de Deus, venha envolver cada um de nós para iluminar os nossos entendimentos, a fim de que possamos compreender a Palavra de Deus, a voz de Deus, identificar a voz de Deus em nossos corações. Só o Espírito Santo é capaz de fazer isso, porque Deus é Espírito. E para você, eu, nós, possamos entendê-lo, nós temos que estar em Espírito. Por isso que a necessidade da pessoa receber o Espírito Santo, o batismo com o Espírito Santo. As pessoas creem em Jesus, mas não recebem o Espírito Santo. Por quê? Essa é a pergunta. Por quê? Por que não recebe? Não creu. Jesus disse: quem crê em mim e for batizado será salvo. Então, quando a pessoa crê, conforme diz as Sagradas Escrituras, está se referindo àquelas pessoas que se rendem mesmo, que se entregam mesmo, aquelas pessoas que são sinceras, verdadeiras, que dizem aquilo que realmente pensam e sentem, são transparentes. Podem ser erradas, mas são o que são. Desde que elas sejam sinceras, então essas pessoas têm que receber o Espírito Santo. Têm que receber, porque é o que está prometido. Nós falamos essa semana passada sobre o texto que o Espírito Santo, usando Paulo, diz assim: se o nosso evangelho ainda está encoberto, quer dizer, se o evangelho não está revelado ainda, e isso só é possível com a ação do Espírito Santo, se o nosso evangelho ainda está encoberto, para os que se perdem, está encoberto. Quem são os que se perdem e cuja palavra de Deus e a palavra de Deus está encoberta? Quem são essas pessoas? São justamente as pessoas que não são sinceras. Elas carregam consigo a hipocrisia que Jesus apontou quando se referiu aos religiosos na sua época. Eles eram religiosos, extremamente religiosos, mas não criam em Deus, porque a religiosidade deles estava alicerçada em mandamentos e obrigações. Sabe, as pessoas fazem, por exemplo, quantas pessoas fazem votos que só Deus mesmo para atender, só Deus mesmo para compreender. Porque fazem votos por causa de ter aprendido nas suas respectivas

impunham às pessoas obrigações, obrigações, como se aquelas obrigações fossem necessárias para que elas pudessem ter acesso a Deus. Quando ele fala, se o nosso evangelho ainda está encoberto, quer dizer, não foi revelado, é para os que se perdem. Mas quem são os que se perdem? Será que Deus tem prazer em ver nos perder? Não, claro que não. Mas se por acaso nós conhecemos a palavra, mas seguimos apenas o que é fácil, o que é simples de se fazer, por exemplo, você vai ver agora o que é a diferença. O religioso, ele vai na igreja, ele vai na religião dele. Mas se ele não perdoa os seus ofensores, o que adianta ir na igreja? Nada. Então, pessoas assim não querem obedecer a palavra. Jesus disse que se você perdoar, vosso Pai Celestial vos perdoará. Se não perdoardes, tampouco vosso Pai vos perdoará. Mas a pessoa sabe disso. Ela sabe que ela não vai, que ela não quer perdoar. Ela sabe o que está escrito. Olha, se você não perdoar, eu tampouco vou perdoar você. Mesmo assim, ela se mantém resistente, ela não perdoa. Então, pronto. Então, isso é religiosidade. O que adianta a pessoa praticar uma religião, obedecer suas regras, mas não obedecer a palavra de Deus? Então, são essas pessoas que ele se refere aqui, que o evangelho ainda está encoberto. Está encoberto porque elas não são verdadeiras, elas são falsas. São falsas. Isso mesmo. São hipócritas. Porque obedecem algumas coisas, fazem o que é fácil de fazer, elas fazem. O difícil é obedecer a palavra de Deus. Então, para esse pessoal, o evangelho está encoberto. Está encoberto. Porque Deus não vai revelar aquelas criaturas que fingem servi-lo. Tem pinta de santo. Está vestido de santo. Mas é um demônio em pessoa. Então, amiga e amigo, é muito importante que você faça sempre uma autoavaliação. Examine-se a si mesma, a si mesmo, e verifique se a sua fé corresponde àquilo que está escrito nas Sagradas Escrituras. Jesus disse: aquele que crê em mim, como diz a Escritura, do seu interior fluirão rios de água viva. Rios de água viva. Então, a pessoa diz que crê em Jesus, mas do interior dela flui rios de água podre, contaminada, envenenada, porque são pessoas que falam o que não agrada a Deus. Essa é a realidade. Eu sei que todos nós falhamos no nosso falar. Nós falhamos. Mas há aqueles que falham conscientemente e há aqueles que falam e falham inconscientemente. Mas quando a pessoa tem consciência do que está fazendo, então ela não tem desculpa. Não tem desculpa. Se ela faz o que é errado, então ela sabe que está fazendo o que é errado. E conscientemente ela está compactuando com o mal. Quando a pessoa é sincera, é verdadeira, é transparente, ela reconhece: ó, meu Deus, eu errei, eu falhei, eu falei isso, eu fiz aquilo.

Eu não deveria ter feito, eu só me perdoe. Então ela é perdoada. Então Deus avalia a gente pela intenção, ou melhor, as intenções do nosso coração. As intenções. Deus vê a intenção. Jesus disse: se olhares por uma mulher com intenção, já pecaste com ela. Já adulteraste com ela. Não fez nada, mas só a intenção já valeu para cometer o pecado. Então, nós temos que avaliar, pesar esse tipo de fé que nós professamos em Deus. Porque muitas pessoas aparentemente são sinceras, aparentemente são verdadeiras, mas elas não desenvolvem, elas ficam dentro das igrejas travadas, elas são travadas na fé, elas continuam com aquela cara caída, entendeu? Aquele queixo caído, enfim, não há vida. Mas ela foi na igreja, ela orou, ela cantou, ela louvou, mas a vida dela não mudou. E por quê? Porque a sua fé não está sendo sincera diante de Deus. Ela sabe que não está bem. Mesmo assim, ela mantém-se, né, com peito de pombo, né, andando toda. Olha, amiga e amigo, quando o apóstolo diz assim: se ainda o nosso evangelho está encoberto, quer dizer, está, ainda não foi revelado, é para os que se perdem. Quem são os que se perdem? Aqueles que têm consciência do que é certo e do que é errado, mas continuam fazendo o errado. Continua. Se mantém no erro. Então, para essa gente, o evangelho está encoberto. Não há a revelação da palavra de Deus para que elas não sejam salvas. Não são salvas, por quê? Porque mostram e demonstram essa falha no caráter. Porque Deus conhece cada um de nós, não é? Como é que você, eu, como é que nós podemos chegar diante de Deus achando que estamos agradando a Ele se dentro de nós carregamos mágoas, ressentimentos, ódio, vontade de vingança? Não pode fazer vingança, mas fica se remoendo dentro de si aquele espírito de vingança. Então, amiga e amigo, reavalie a sua fé para que você não venha se iludir com uma religiosidade. Se iludir, porque a religião ilude. E como? Era a época de Jesus, os religiosos, eles faziam longas orações diante do público, só para serem louvados, honrados ou considerados homens de Deus. Mas por trás dos panos, por trás das cortinas, eles faziam coisas erradas, como Jesus mesmo aponta. Então, nós temos que avaliar que o Deus desse século cegou os entendimentos dos incrédulos, não é porque Deus falhou para com esses incrédulos, não. É que Deus já determinou, Ele quer que nós ofereçamos a Ele a sinceridade. Que é sinceridade? Porque Ele já conhece o que está dentro de nós. Ele já sabe o que nós vamos falar.
Ele já sabe que nós vamos pensar. Ainda não pensamos, ele já sabe que vamos pensar. Ele sabe tudo, ele é Deus. E quando a pessoa não acredita nisso, não crê nesse Deus verdadeiro, então ela não crê em nada. Essa é a realidade. E por isso, elas são entregues. Elas são deixadas nas mãos dos espíritos enganadores, dos espíritos mentirosos, dos espíritos que têm cegado o entendimento delas. Que Deus tenha compaixão e misericórdia. Aliás, ele tem compaixão e misericórdia de todos os que são sinceros, sinceros, verdadeiros, transparentes. Nós vamos ver a história de Manassés, o pior rei de todo Israel, o homem mais cruel, mais podre, mais nojento, o homem, o pior rei, eu diria, ele era o diabo em pessoa, em figura de gente. Mas quando ele foi levado preso para os inimigos, ele foi jogado no calabouço. Quando ele passou pelo crivo da prova, ali ele reconheceu que só Deus poderia salvá-lo. Ele conhecia Deus, mas ainda não o tinha invocado ou clamado. Mas quando ele clamou, quando ele confessou, quando ele se arrependeu, Deus o trouxe de volta para o reinado de Israel. Você vê que a misericórdia de Deus é ilimitada. Mas é preciso que nós, humanos, venhamos reconhecer e arrepender, para que a gente, então, possa alcançar a misericórdia de Deus. Deus continua sendo misericordioso para com todos. Então, nós vamos ver a história, em breve, de Manassés. Esse homem que foi cruel, mais cruel aos montes. Foi o pior deles, mas mesmo assim encontrou misericórdia da parte de Deus. Que Deus tenha misericórdia de todos os que são sinceros, em nome do Senhor Jesus. Amanhã estaremos falando mais a respeito desse assunto. Deus abençoe e até lá, em nome de Jesus. Amém.

0: 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Tudo o que estava ao meu alcance e até o que não estava. Houve dias em que saí de casa, ainda o sol não tinha nascido, e voltei já ele se tinha ido embora. Trabalhei até ao cansaço, engoli lágrimas, escondi preocupações. Muitas vezes disse, está tudo bem, quando não estava. Só para que vocês pudessem crescer leves, sem o peso das minhas lutas. Deixei sonhos meus pelo caminho, adiei planos. Escolhi sempre vocês primeiro. E não me arrependo disso. Nunca. Porque amar-vos sempre foi a coisa mais certa da minha vida. Mas há dias em que o silêncio fala demasiado. Há dias em que olho à minha volta e sinto falta de um gesto, de uma palavra, de um abraço, que venha sem eu pedir. Não pelo que fiz, porque mãe não faz contas, mas pelo que sinto, pelo vazio que às vezes fica. Eu só queria de vez em quando sentir que ainda me veem, que ainda sou aquele lugar seguro, mas também há alguém que precisa de carinho. Talvez não tenha ensinado isso da melhor forma, porque no meio de querer dar-vos tudo, talvez me tenha esquecido de mostrar que também preciso. Mas continuo aqui, como sempre estive. Não sou invencível. Sou só. Só mãe, de verdade.
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2: Em poucos segundos, só de olhar esses pratos, dentro de você, mais uma vez, foi acionada uma de suas partes mais vivas. A sua vontade. Somos assim. Desde o primeiro ser humano que pisou neste mundo, nossos sentidos a todo momento anseiam por satisfazer os seus inúmeros desejos. Porém, nossas vontades nem sempre nos trazem o melhor. Pelo contrário. Na maioria das vezes, o desejo vem pelo que nos dá mais prazer, mas que menos consegue nutrir nosso corpo. Hoje, cada vez mais, as pessoas têm se alimentado mal. E se fazem isso com o corpo que vem, quanto mais com a alma que não conseguem ver. E o mundo oferece o pior tipo de alimento. A alma, em profunda desnutrição, continua faminta, desesperada por algo que lhe traga vida. Mas qual é o verdadeiro alimento para a nossa alma? No deserto, depois de libertar o seu povo da escravidão, Deus o sustentou com o maná, o pão do céu. Um alimento nutricionalmente tão completo, que apenas com ele o povo de Israel viveu forte e saudável por 40 anos. O maná era um símbolo da palavra do Altíssimo, o sustento do próprio Deus. Mas esse maná, para ser eficaz para a alma, deve ser consumido todos os dias e ser plenamente absorvido. É o que você faz com o maná que recebe que define o que ele fará com você. Ele está na estante da sua casa, empoeirando? Ou está dentro da sua mente e de seu coração, enchendo sua alma de vida? O que tem feito com a palavra que tem ouvido? Você está recebendo um banquete para sua alma. Aproveite enquanto tem a chance. Em breve, haverá fome neste mundo. Uma fome tal que ninguém será capaz de suprir. Eis que vem dias, diz o Senhor Deus, em que enviarei fome sobre a terra, não fome de pão, nem sede de água, mas de ouvir as palavras do Senhor. Correrão por toda a parte, buscando a palavra do Senhor, mas não a acharão.
3: Primeira vez que eu tentei o suicídio, eu tinha 14 anos. Decidi eu acordei com uma tristeza muito grande, e passei o dia todo com pensamentos de que ninguém me amava, que era melhor eu tirar minha vida. E à noite, meu pai saiu para trabalhar, eu estava com a minha tia, e ela tomava uma medicação controlada para o coração. E os pensamentos foram só aumentando. Toma essa medicação, se mata, ninguém nunca vai te amar. E eu peguei aqueles 40 comprimidos que ela tinha e tomei. E ali eu comecei a passar mal, ligaram para o meu pai, fui parar no hospital e fiquei internada de um dia para o outro. Só que não foi só aquela vez. Eu tentei outras vezes. E a segunda vez foi num momento também de muita tristeza. Eu havia discutido com uma pessoa e veio os pensamentos, tá vendo? Ninguém vai te amar mesmo. Ninguém nunca vai te aceitar do jeito que você é. E aí eu peguei um copo, quebrei e catei o caco de vidro e passei no pulso. Inclusive, eu tenho até a cicatriz, né? Naquele momento que eu fiz o corte, que começou a sangrar, a doer, aí eu desisti ali. Só que tudo isso não foi do nada, né? Essa angústia, essa tristeza começou na minha infância. Meu pai era alcoólatra, a minha mãe tinha depressão e ela era uma mãe ausente. Nós éramos em 4 filhas, né? Eu a mais velha. E por ela ser ausente, toda a responsabilidade acarretava para mim. E dos meus 8 anos até os 12, eu sofri abuso por parte de um amigo da família. Eu já era uma criança triste, mas aos 12 anos começou os pensamentos de morte, os pensamentos que eu não era amada. Aí chegou uma fase na minha vida que eu comecei a beber, comecei a fumar, entrei para o mundo gótico, né? Eu já trazia a depressão e aí eu associei junto com a mutilação. Então eu começava a me mutilar. Nesses passeios góticos que eu fazia, a gente se cortava para tomar o sangue, dar o sangue para outra pessoa beber. Eu acreditava que aquilo estava aliviando aquele sofrimento, aquela dor. Mas tudo aquilo só piorava. E mais uma forma que eu buscava preencher esse vazio, essa tristeza, foi através de relacionamentos. Então eu começava a namorar, tinha os relacionamentos, e ali eu acreditava que tudo ia mudar, que aquele vazio que eu tinha ia ser preenchido. Mas era só frustração. Porque eu começava relacionamentos com pessoas que também estavam frustradas. E nisso a gente bebia, arrumava confusão, tinha muitas brigas. E foi aí que eu conheci o pai do meu filho. Então a gente começou um relacionamento. No começo era um relacionamento que eu falei, nossa, agora vai. Agora eu vou ser feliz, agora todo esse vazio vai sair. E foi aí que eu engravidei. Mas eu não queria ser mãe, né? E eu e o pai do meu filho, nós não casamos. Eu fiquei na minha casa e ele ficou na dele. E o sofrimento, ele foi aumentando, aumentando, aumentando, a ponto de eu desejar a morte do meu filho e a gravidez toda. Quando meu filho nasceu, a coisa só piorou. Além da depressão, tive a depressão pós-parto e ainda tinha síndrome do pânico. Então, nesse momento, eu morava com meu pai trabalhava à noite e eu ficava sozinha com meu filho. Então, vinham os pensamentos. Pra quê? Pra que cuidar dessa criança? Você não cuida nem de você? Por que você não mata ele e se mata? A ponto de um dia eu pegar uma banheira para dar banho nele e pensar em afogar ele e depois tirar minha vida. E um certo dia, eu deixei o meu filho com a minha mãe e fui para a praia. Nesse dia eu acordei e pensei, ah, vai ser um dia diferente, vou fazer uma coisa diferente, vou me animar. Mas chegando na praia, foi tudo ao contrário, né? Eu bebi nesse dia, porque me deu aquela tristeza, aquela angústia e os pensamentos de morte que voltaram ali. Então eu peguei, fui até o mar, comecei a caminhar em direção do mar, entrei na água e fui indo. E só vinham os pensamentos, vai indo pro fundo, vai indo pro fundo, vai indo pro fundo. E como eu não sei nadar, eu fui indo. Até que um momento eu já estava com a consciência, já tinha perdido a consciência e só lembro de terem me tirado de dentro da água. E como se não bastasse, tive mais uma frustração. Eu e o pai do meu filho rompemos. Na época, meu filho ainda era um bebê e foi muito difícil para mim. Porque aí sim eu me vi ali abandonada, sozinha, com o filho, sem saber que caminho seguir e com aquela depressão, porque eu tinha aquele buraco, ele só ia aumentando. Até que eu conheci uma outra pessoa. Essa pessoa trabalhava comigo e começou a me dar uma atenção, um carinho totalmente diferente do que eu já tinha conhecido. Então ali eu falei, agora vai, agora eu vou ser amada, agora eu vou ter esse amor. E eu me apeguei a essa pessoa. Na época, eu não acreditava em Deus, eu levava a vida da forma que eu achava certo, bebia muito ainda, tinha muitos os vícios, tinha muitas manias. E essa pessoa conheceu a Igreja Universal e passou a frequentar. E ela me convidou, mas como eu não acreditava em Deus, me dava até raiva quando ela falava. Eu ficava muito irritada, eu falava, ai, não, porque se Deus existe, por que, que eu tive essa frustração toda? Por que, que eu sofri tanto? Por que, que eu tive esse abandono? E eu relutei muito, até que um dia eu fui para agradar a pessoa. E a primeira vez que eu entrei na Igreja Universal, eu cheguei ali apagada, com um peso, uma dor, como se tivesse um prédio, um caminhão em cima de mim. E eu já senti alívio, um alívio assim imediato. já saí dali rindo, feliz, alegre, com aquela sensação de leveza que eu nunca tinha sentido em toda a minha vida. E eu era uma pessoa que eu não dormia, que eu tinha pesadelos, eu tinha síndrome do pânico. Então, quando eu cheguei lá na igreja, que eu saí diferente. Então, eu dormi nesse dia, eu já saí com uma paz e eu falei, Deus existe. E aí, participando das reuniões, eu comecei a dar ouvido que eu nunca tinha parado para ouvir, que é a palavra, né? Que é a Bíblia, né? Então, eu comecei a mergulhar naquelas leituras, naquela palavra, e foi clareando a minha mente. Ali eu fui encontrando respostas que eu nunca tinha tido. E aí eu entendi, através da palavra, que Deus tinha que ser o primeiro na minha vida, né? Só que Ele não era. Aquele relacionamento estava sendo o primeiro, aquela pessoa era a primeira na minha vida. E aí eu fui entendendo que eu deveria abrir mão daquele relacionamento para poder ter aquele encontro com Deus, porque só Ele seria capaz de preencher aquele vazio. E comecei a buscar, porque eu ouvia falar nas reuniões que o Espírito Santo era o único que poderia preencher aquele vazio, que nada nesse mundo poderia preencher. Eu poderia ter o melhor relacionamento, a melhor família, a melhor casa, eu poderia ter tudo, que se eu não tivesse o Espírito Santo, aquele vazio continuaria. Até que num domingo, eu levantei e falei para Deus, hoje eu vou colocar minha melhor roupa. Eu escolhi a melhor roupa, né? Me perfumei, me arrumei, falei, hoje é para o Senhor tudo que eu vou fazer. E aí eu comecei a falar com Deus e eu comecei a agradecer a Ele por tudo que eu tinha passado até aquele momento, agradecer a Ele por toda a paciência que Ele tinha comigo, porque eu pensava, quem vai me amar, né? E ali eu recebi uma alegria muito grande, uma paz muito grande ali naquela busca, né? Eu lembro que vieram as palavras assim para mim, você é minha filha, você é amada e você é a única. E ali foi uma alegria muito grande, porque aquela paz e aquele... Era como se fosse assim... Não dá para explicar. Era uma coisa que... Uma alegria tão grande, uma paz tão grande. Eu senti até um calor, assim, como se fosse um abraço mesmo de Deus, assim, naquele momento, o Espírito Santo me abraçando. E eu saí dali, daquela reunião, quando acabou, eu tava tão feliz. E ali foi o melhor dia da minha vida. Aquela alegria que eu nunca tinha sentido, aquele amor. Eu podia sentir o amor de Deus ali dentro de mim, aquela felicidade imensa. Eu saí sorrindo, fui abraçando todo mundo, porque eu falava, nossa, o Pai me ama, eu tenho um Pai agora, né? Eu tenho um Pai. Toda a mágoa que eu tinha da minha mãe, que eu carreguei muitos anos pela questão da rejeição, eu a procurei, pedi perdão para ela. Aquele amor que eu nunca tinha tido, eu pude dar para ela, até para o meu filho, porque até antes de eu conhecer o amor do Senhor Jesus, de eu receber o Espírito Santo, eu não sabia o que era amar e ser amada. E quando eu recebi esse amor, eu pude dar para o meu filho. Então eu falei, ah, agora eu sei o que é amar, agora eu posso entregar o mesmo para o meu filho. E hoje eu não tenho mais depressão, não tenho pensamentos de morte, não tenho síndrome do pânico, não me mutilo mais, consigo dormir. E eu posso afirmar que de todas as promessas, né, a principal está aqui dentro, que é o Espírito Santo.
2: Logo no início da vida, começamos a desenvolver os primeiros vínculos. Seja com pessoas ou coisas. À medida que o tempo vai passando, criamos um elo com tudo o que se torna importante para nós. E quanto maior o nível de importância, maior será o apego. Cada pessoa tem ao menos uma coisa que elegeu como a mais importante em sua vida. Você também tem. É aquilo que consome sua atenção. Mesmo longe, está sempre presente dentro de você. Tem o poder de determinar suas ações e reações. Aquilo que só de pensar em perder já te traz uma enorme angústia. A isso, Jesus chamou de tesouro.
4: Digo que onde estiver o teu tesouro, é aí que estará também o teu coração.
2: Não é muito difícil perceber o quanto isso está enraizado no ser humano. Veja como as pessoas tratam seus tesouros particulares. Vão até as últimas consequências pelo que julgam ser tão importante.
5: Larga a bicicleta, moço! Ai, o bueiro! Ai, meu Deus! Ai, minha nossa, ele parou no bueiro!
2: É um cuidado tão intenso que vivem inquietas e angustiadas, tentando preservar aquilo que cedo ou tarde vai passar. Uma das passagens mais conhecidas da Bíblia Sagrada é o Salmo 91. Muito estimado entre os que professam a fé, esse Salmo abrange tudo o que o ser humano busca e precisa nesta vida. Mas também aponta um segredo para obter a maior conquista da fé, que é a salvação. Porque a mim se apegou com amor, e eu livrarei. Pô-lo-ei a salvo, porque conhece o meu nome. Muitos querem proteção e livramento, mas não se apegam a Deus de fato. Usam este salmo como um amuleto. Pensam que, porque o conhecem, terão seus benefícios, mas não o praticam. Preferem estar apegadas ao mundo, aos seus desejos, aos seus tesouros, mas não a Deus. Em meio às lutas, o buscam, mas quando elas passam, se desapegam. Um vínculo passageiro, com prazo de validade. Não por amor, mas por interesse em bênçãos. Visitam o abrigo de Deus, mas não o habitam. Por isso estão sempre expostas ao perigo. Responda a si mesmo: a quem você realmente está apegado? Quem é o primeiro em seu coração? Cuidado! Você pode até dizer que Deus está acima de tudo, mas cedo ou tarde isso será provado.
4: Conhece os mandamentos?
6: Sim. Mestre, tudo isso eu tenho observado desde a minha juventude.
4: Então só te falta uma coisa.
6: Diga, Senhor, o que eu devo fazer?
4: Vá. Vende tudo o que tens e dê aos pobres. Assim terá um tesouro no céu. Então vem e me segue.
6: Vender tudo?
4: E dar aos necessitados.
6: Mas eu... eu tenho muitas coisas. Várias propriedades, eu... sinto muito. Sinto muito.
2: Analise suas prioridades, pois o esconderijo do Altíssimo é a morada daqueles que baseiam sua fé na primeira regra deixada por Deus: se apegar a Ele acima de tudo e todos.
7: Meu nome é Daniela Dong, tenho 25 anos e mesmo com todos os meus certificados e diplomas, eu vivi a depressão. Tudo começou na minha primeira infância. Desde pequena, eu sofria muita xenofobia. Como eu era uma criança com uma mãe estrangeira e um país em que não aceitava muito bem estrangeiros, eu sofri uma opressão muito grande da professora. Eu sofri vários abusos psicológicos e físicos. Em um desses episódios, essa professora mandou eu vomitar a comida que eu tinha comido e comer novamente. E todos esses episódios geravam uma grande dor dentro de mim. E eu comecei a perceber que eu precisava sempre estar agradando outras pessoas. E assim eu fui crescendo e aquele trauma ele foi internalizado. Até que em um certo momento, quando eu vim para o Brasil, me mudei para cá, outro problema começou. Eu sofria maus tratos por não ser brasileira. Então lá eu não era suíça e aqui eu não era brasileira, porque eu não falava português direito. E a partir daí, com esse bullying que eu sofria na escola, outros problemas de autoestima começaram a aparecer. E a partir daí, eu comecei a me machucar por dentro, guardando tudo que eu sentia e mostrando alguém que eu não era. E quando eu cheguei no ensino médio, tudo aflorou. Eu buscava o autocuidado nas pessoas. Eu não me autovalorizava eu buscava trocar o meu formato de cabelo, meu estilo musical, minhas amizades, tentando achar alguma forma de preencher aquilo que faltava dentro de mim. Essa validação que eu queria externa, eu tinha que ter dentro de mim, mas eu não tinha. E assim tudo foi piorando. Eu comecei a me envolver em relacionamento e não tive sucesso. Comecei a ir em festas, comecei a buscar em todas as outras coisas algo para me preencher. E nada ocupava esse lugar que eu precisava dentro de mim. Já estando em um estado bem grave, com sintomas de depressão, sintomas graves de ansiedade, eu decidi entrar para a faculdade de psicologia. E o que eu achei que ia ser uma ajuda para mim, me piorou. Porque ali eu vi o quê? Depressão não tinha cura pela ciência. E isso foi o meu fundo de poço. Porque na medida em que eu me esforçava para sair daquela depressão, que eu escondia as 7 chaves, a psicologia me falava que não teria saída para mim e que teria como somente manejar aquele sentimento, buscar alguns alívios momentâneos. E foram nesses alívios momentâneos que eu tentei buscar uma resposta para aquela dor. Em festas, em relacionamento, trocando até a cor do meu cabelo várias vezes em menos de um ano. Então eu buscava em vários estilos musicais, em vários tipos de pessoas diferentes, uma resposta para aquela crise existencial que eu tinha todos os dias. Eu passei até uma semana de cama chorando em um desses episódios. Eu não tinha força para levantar e eu não sabia para que eu existia. Eu sentava no chão, eu deitava, olhava para o céu e perguntava, meu Deus, por que você me criou? Porque eu não tinha o porquê eu estava vivendo. Não tinha um motivo pelo qual eu queria estar viva. E um dos motivos também, dentro desse quadro de depressão, foi quando eu me levantei da cama, eu morava no 9º andar, eu olhei para minha janela não tinha grade, e eu olhei para o fundo, lá para o chão, e imaginei eu caindo. E foi naquele momento que eu percebi que eu não estava bem. Mas eu continuei disfarçando para todo mundo. Por fora eu era uma pessoa muito alegre. Eu tinha muitos amigos, amigos na verdade que se mostraram não serem amigos de verdade. E até mesmo eu levava essas pessoas para o mau caminho. Eu incitava coisas para essas pessoas fazerem que não era bom e me prejudicava também. E a partir daí eu comecei a tentar buscar uma resposta. Buscar uma solução para todos esses questionamentos que eu tinha dentro de mim. E foi quando eu recebi um convite. E depois que eu aceitei um convite, assim como esse, do Vida a Cores, a minha vida foi transformada. Hoje a minha vida tem cor e eu tenho uma alegria que transborda dentro de mim e que eu passo para todo mundo que está perto. E se esse vídeo chegou até você, eu te faço um convite. Dia 21 de setembro para o evento Vida a Cores.
2: No mundo espiritual, há apenas 2 caminhos, 2 reinos, 2 realidades. E não importa quem você seja, ou você está em um reino, ou está no outro, o reino da luz ou o reino das trevas, o reino de Deus ou o reino do diabo. Não importa onde você mora, para onde viaja, o que faz, o que ignora. Não importa em que você acredite, essa verdade permanece inabalável. A pergunta é: em qual reino você está? Pois onde você está agora determina para onde sua alma seguirá quando a sua vida neste mundo terminar. Por que a alma irá continuar? Não neste mundo. Ela irá para um dos 2 lugares. Ou o céu, ou o inferno. Não há terceiro lugar. Cada escolha, cada passo, cada decisão que você toma hoje está te conduzindo a uma porta. A porta do céu está no reino de Deus. A porta do inferno está no reino das trevas. E não há uma terceira saída.
8: O passado não te define. O que importa não é onde você esteve, mas onde você decide estar agora. E para onde você irá quando tudo terminar, quando o tempo se esgotar. O reino que você escolheu será o seu lar para sempre. Céu ou inferno? Luz ou escuridão? Vida ou morte? A decisão está diante de você. E só você pode escolher.
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9: Em o nome do nosso Senhor Jesus, nós entramos em oração agora em favor, ó Deus, de todas as pessoas que estão aflitas, aqueles que têm pensado que a vida já não faz mais sentido, que já não vale mais a pena viver, que é melhor morrer, acabar com tudo, é melhor sumir, é melhor desaparecer, pessoas que têm pensado que foram esquecidas até mesmo pelo Senhor. Mas agora, nesta oração, eu peço a Deus, envolva essa gente, envolva aqueles que têm vivido sem paz, as pessoas que estão no fundo do poço, que estão jogadas, abandonadas, desprezadas, como se não valessem nada. É assim que muitas pessoas têm se sentido, como algo imprestável, como algo descartável, um objeto descartável que, após ser usado, é lançado no lixo. Meu Deus, somente o Senhor pode levantar essa pessoa, porque tudo que tem acontecido na vida dela tem feito com que ela mergulhe numa depressão, num buraco que parece que não tem mais fim. Essa pessoa tem vivido os seus dias em amargura, em dor, em sofrimento. Os seus dias têm sido de choro, de lágrimas, de opressão, de depressão. Há pessoas que já pensaram muitas vezes em desistir da família, do trabalho, de tudo. Estão em depressão, angustiadas, estão tristes. Mas eu te peço, Senhor, toque em cada uma delas e faça o milagre acontecer. Porque ninguém é capaz de conhecer o que está nesse coração. Ninguém sabe a realidade da vida dessa pessoa, somente ela e o Senhor. E o Senhor, que conhece, que tem visto tudo que tem ocorrido com essa criatura, o Senhor pode dar a ela o alívio, pode dar a solução. Ó Senhor, faça isso, porque o Senhor se importa com o sofrido. Às vezes, na hora do desespero, da aflição, há pessoas que dizem: Deus não existe, porque se Ele existisse, Ele mudaria a minha situação. O Senhor certamente não leva em consideração essas palavras, porque quando a pessoa está aflita, Senhor, ela fala o que na realidade ela não queria falar. Mas eu peço, mostra para ela que o Senhor existe. Mostra para esta mulher que o Senhor é real, tão real como o ar que nós respiramos. Mostra que o Senhor existe. Dê um sinal para ela agora, Senhor. Dê um sinal que ela sinta uma paz no coração, um alívio na sua alma. Que ela seja envolvida pelo Teu Espírito agora, nessa prisão, nesse quarto de um hospital, nessa casa. Ela está no seu quarto, trancada. E faz agora a oração, ou às vezes nem ora, mas está a ouvir essa oração. Que o Senhor Espírito Santo faça acontecer um milagre. Liberte de toda dor, seja física, seja na alma. Liberta essa criatura dessa prisão. Venha quebrar essas correntes que tem amarrado essa pessoa, que tem mantido essa pessoa presa há tantos anos. Faça, meu Deus, com que a vida dela seja mudada. Que o Senhor consagre esse copo com água, de maneira que, ao beber, que venha imediatamente o alívio, a cura, e que essa pessoa tenha forças, porque o que muitos precisam é de ânimo, coragem, forças, porque essa pessoa não tem tido ânimo para nada. Ela está prostrada nessa cama e não tem ânimo para se levantar. Mas ao beber dessa água, ela vai ser tomada por uma força, não da água, mas a força do Espírito Santo. E ela vai se levantar. Aquela que não conseguia se alimentar, vai se alimentar. Vai ter outra reação agora. Eu te peço em o nome do Senhor Jesus. Amém e graças a Deus. Graças a Deus. Agora, beba dessa água com toda a sua fé. Beba, beba na certeza de que agora mesmo o Espírito Santo te liberta, te livra. Seja curado, seja liberto, seja abençoado.

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1: Olá, meus amigos. Quarta-feira, aonde nós buscamos o Espírito de Deus, chegamos até você nesta madrugada para trazer boas novas, trazer a paz, a alegria, a harmonia. Que o Espírito de Deus chegue até você nesta madrugada de quarta-feira, trazendo luz para você. E nós vamos daqui a pouco interagir com o nosso amigo Pastor Flávio da Igreja de Machico, aonde Deus, ele vai trazer luz para você, e vamos falar do que vai acontecer quarta-feira no estudo no Reino de Deus. É forte. Voltamos já já. Vamos uma belíssima música de fé e voltamos com todos vocês com a programação Hora do Milagre.

O testemunho, pastor Flávio, é muito importante porque contra factos não há argumento. A pessoa, eu sempre falo nas reuniões, em todas as reuniões eu falo da salvação. Em todas as reuniões eu tenho um finalzinho, eu busco o Espírito de Deus, falo da salvação. A pessoa que está liberta, ela sabe que está liberta. A pessoa que não está liberta, ela sabe que não está liberta. Aquele que tem o Espírito Santo sabe que tem o Espírito Santo. E aquele que não tem o Espírito Santo sabe que não tem o Espírito Santo. Eu sei que eu tenho o Espírito Santo, estou convicto. O Senhor sabe que tem o Espírito Santo, está convicto. Porque há uma certeza de conexão. Deus não nos dá essa certeza absoluta. Eu não teria coragem nenhuma de fazer

0: Porque por mais que ela tenha a vida toda organizada, sem o Espírito Santo ela não tem a base. A qualquer hora ela vai ruir. E por isso ela vive insegura e na incerteza. Por isso que nós falamos, quando a pessoa ela está salva, quando ela tem o Espírito Santo, ela está bem, está preparada para enfrentar todas as coisas e vencê-las.
1: Vamos agora, pastor Flávio, ouvir testemunho de pessoas que venceram, porque sem o Espírito Santo a pessoa não pode ir lugar algum. Voltamos já já com a programação A Hora do Milagre.
2: Se é só uma vez, não faz mal nenhum. Eu paro quando eu quiser, eu é que sei. Ir para discotecas, vender pastilhas. As drogas pesadas que eu consumi foi cocaína, ecstasy. Quando era pequenino, como meu pai tinha problemas com álcool, muitas vezes via confusões, tipo em festas, quando íamos em festas havia sempre confusão, depois no fim das festas, por causa do abusar no consumo, o meu pai era alcoólico. Depois em casa também, quando vinha de lá, vinha chateado com alguma coisa, via qualquer coisa que não lhe caía bem, aquele espírito do alcoolizado é que tomava conta e acontecia coisas que não se lembrava ninguém. E em termos físicos comigo, meu pai nunca me bateu. Mas com o meu irmão, às vezes chegava a acontecer ele chegar ao ponto de irritar-se mesmo com ele e bater-lhe. Tipo, a ver isso, claro que isso sempre mexeu comigo. Só depois, mais tarde, quando depois já era maior, é que parece que isso depois... se houve ali um clique que foi, deve ter sido, olha, já chega. Agora vamos fazer o que me apetecer. Andar de moto, tipo, por todo lado, fazer corridas, coisas de jovem, experimentar coisas novas. Depois comecei a ter conhecimentos, a me envolver-me com pessoas que já consumiam estupefacientes. E um rapaz com quem eu lidava explicou-me como é que funcionava o fazer dinheiro com estupefacientes e acabei deixando de envolver um bocado com isso. Compras, portanto, divides, vendes um pouco mais caro do que a metade e dá-te dinheiro, se parece-me um bom negócio. Não vejo mal nenhum nisso. Começou assim, quando é para mim estava a consumir também, depois subi para outras mais altas, acabando para ir para discotecas, vender pastilhas. As drogas pesadas que eu consumi foi cocaína, ecstasy e selos, cogumelos, coisas alucinogénicas e vários tipos de pólen extraídos da planta, cannabis. Eu nem era assim grande, tipo, de vender. Era mais tipo os amigos, tipo, eu tenho e os amigos, tipo, sabem que eu tenho, vêm buscar. Como eu trabalhava e tinha dinheiro para comprar, comprava mais e depois conseguia desenrascar os outros que também procuravam. Porque quando não tinha, tinha dificuldade em achar. Assim, qualquer amigo sabe que outro amigo tem, é o amigo que vai ao amigo, diz tem, pronto. E vende e nem, se calhar nem se chama um traficante. É, tem e desenrasca. Quando ainda tiver, pego o dinheiro e vou buscar mais. E isso acaba fazendo traficantes locais que são só amigos. Pois, com o tempo, a cabeça começou a não funcionar em condições. O médico declarou esquizofrenia. Disse que eu, a partir daí, ia ter que tomar medicamentos sempre. Um medicamento sempre para controlar, porque sofria de esquizofrenia. O psiquiatra deu-me uma medicação, a mais leve, para combater isso, porque eu ouvia vozes, as pessoas, mas não era vozes fora, era as pessoas falavam e eu, o que as pessoas falavam, mexia comigo. Ou seja, era como se o mundo estivesse a fazer, chegou a tua hora, agora é a hora de tu acabar com a tua vida, porque não vale a pena. Tipo, o que tu fizeste, tipo, a começar-me a acusar. E essas vozes vinham das outras pessoas. Quando eu fui para o médico, tinha que ir assim, com os ouvidos tapados, porque as pessoas que vinham no carro comigo vinham falando de coisas da vida, só que essas coisas influenciavam a minha cabeça. Era como se tivesse isso a acusar-me a mim. Nessa altura eu já começava a pensar, a crer que existia um Deus e que isto não era só... Quando a gente pode... Vamos aproveitar a vida, porque isto é só uma vida que temos e quando morrermos, morremos. Foi nessa altura que eu comecei a ter isso em...

0: em atenção que havia mais alguma coisa, e logo se havia mais alguma coisa, se há mal, também há bem. Porque como começou a vir essa luta interior, essas coisas que de fora estavam-me a querer destruir por dentro para que eu acabasse, tipo, fez-me ir à procura de um. Na altura, alguns até me disseram: ah, acende umas velas. E andava correndo, acendendo velas à santa. Mas depois, mais tarde, isso não fazia. Não mudou nada. Depois acabou também a destruindo o meu casamento, porque aí então é que ela viu que. Na verdade, estou numa relação que, Santos, não estava bem, até agora onde é que eu estou a levar a minha vida? Tenho uma filha, estou com um que agora, tipo, já antes era o que era, até agora passou-se completamente, tenho a minha vida arruinada. Foi quando a gente se separou, quando a gente se separou, e aí então é que veio até o pior, a depressão. Eu já estava começando a querer largar as coisas, isso tudo, porque eu tinha que dizer a verdade. Disse ao médico que consumia, o que é que já tinha consumido. Ele disse que eu tinha que parar com isso tudo, porque era como se eu fosse alérgico. Se eu voltasse a tocar nisso, ia tudo voltar novamente. Então eu cortei todas essas coisas que faziam mal. Depois o médico meteu, 6 meses depois de estar com ele, numa das consultas: ah, o teu médico está de baixa. Deixei de ter medicação. Só que depois eu já conhecia um senhor e uma senhora que andava no centro de ajuda. E eles já antes me tinham convidado, e durante uma dessas desses surtos eu acabei passando na porta da igreja. Depois recebi um papelinho e fui numa dessas reuniões de libertação à sexta-feira. Depois, logo nesse dia, deu-me paz, fui continuando, fui fazendo a libertação. Segundas, quartas, domingos, as mais vezes que pudesse, para tentar cada vez mais chegar mais, e essas coisas depois foram passando, mas com fé. Uma coisa que era: eu não posso viver sem, que era acordar de manhã, é a primeira coisa que tinha que fazer. Estar no trabalho, por vezes nem aguentar acabar o trabalho. Era o almoço que tinha que consumir. Assim que saía do trabalho, ia a correr para casa. De um vício assim forte, hoje em dia nem o cheiro. Eu passo na rua, pessoas a fumar incomodam. Eu saí desse mundo, e esse mundo não é bom para ninguém. Eu não desejo para a minha filha. Deixei de ter o médico da psiquiatria, nunca mais me contactou, nem contactei. Eu não contactei ele porque não tenho necessidade, né? Estou mais em paz, as situações resolvo com calma. Hoje ligo com crianças, faço transporte coletivo de crianças também, e faço angariação de imóveis. Para uma empresa também, mas é tudo serviços. É trabalho para mim, faço serviços. De quem não ia chegar a lado nenhum porque era esquizofrénico, vê-se lentamente ir progredindo, desde que não desista. Creio que vou chegar onde tiver que chegar.
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2: Eu comecei a sofrer com tentativas de maldição para que eu morresse no ventre dela, só que isso não aconteceu e aparentemente eu nasci uma criança saudável, mas isso não era bem essa a realidade. comecei a crescer, comecei a ter muitos problemas de saúde, começava a ir para hospitais quase todas as semanas e os médicos acabam por dizer que não tinha nada nos exames e que não tinham mais nada a fazer a meu respeito. Então começava a haver muita confusão na minha cabeça, porque eu tinha os sintomas, não é? Das doenças, mas nada acusava, então a minha mãe chegou a um ponto que começou a pensar que era a invenção da minha cabeça para eu não ir para a escola, visto que na escola também comecei a sofrer de bullying, não é? Comecei a sofrer todo o tipo de bullying, então ela pensava que era um pouco esse escape de não querer ir para a escola, mas na verdade eu tinha mesmo esses sintomas. Comecei a ficar uma criança muito revoltada, uma criança adolescente na altura, muito revoltada. Comecei a ter comportamentos negativos mesmo dentro de casa, olhava para a minha mãe e sentia revolta. Também tive problemas no que toca à vida familiar, não é? Comecei a ter muitos problemas dentro de casa e isso começou a gerar dentro de mim também um ódio, também pelos meus responsáveis em si. Então foi quando eu comecei a me isolar dentro do meu quarto, não queria falar com ninguém, começava a ter pensamentos de suicídio, começava a ter pensamentos de automutilação. Então foi aí que eu comecei a ver que estava a chegar ao meu fundo do poço, porque até a ansiedade já estava a tomar conta de mim ao ponto de eu começar a tomar medicação para a ansiedade. Eu não conseguia engordar, não conseguia ganhar peso, começava a ver-me cada vez mais magra, não conseguia comer, não conseguia alimentar-me. De madrugada eu acordava, vomitava somente água, não é? Visto que eu não conseguia ter nada dentro do meu estômago, nada dentro de mim. Não é? Sempre, todas as noites, às 4 da manhã, começava a ver vultos, começava a ver pessoas mortas quando eu dormia. Então era assim um desespero total que nem conseguia dormir sequer. Eu chegava a um ponto que gritava pela minha mãe porque eu não conseguia estar sozinha dentro do meu quarto. Dentro de mim, no meu interior, eu sentia um grande vazio, né? Sentia-me triste, chorava todas as noites. Perto dos colegas da escola, eu tentava ser a pessoa mais animada, não é? Tentar infiltrar tudo aquilo que eu sentia. Mas lá em casa, eu era uma pessoa totalmente triste, chorava sozinha, não é? Não queria mostrar para os outros essa minha tristeza, porque achava que não valia de nada, que ninguém ia se importar comigo. Então eu chorava sozinha, uma grande tristeza mesmo. Eu conheci a Igreja Universal através de uma pessoa, ela conheceu a minha história e como ela viu que eu precisava de ajuda, precisava de uma solução, ela disse-me que só na Igreja Universal eu ia encontrar essa solução que eu tanto necessitava, porque eu já tinha ido a tantos sítios, não é? Tentando procurar ajudas, seja a cartomantes, a bruxos, hospitais, não é? E nunca encontrei ajuda, então na Igreja Universal que eu poderia encontrar essa ajuda. Eu cheguei na igreja com a minha mãe, com a minha irmã. A minha mãe também tinha problemas espirituais, mas ela acabou por ir mais através de mim, porque ela via tanto o meu sofrimento que, pronto, quis me ajudar em primeiro, não é? Ela pensou primeiro na filha, só depois nela, mas chegámos as duas também numa situação muito precária. No início, comecei a ver resultados no que toca à minha saúde, comecei a ver melhorias, já conseguia comer, uma coisa que não conseguia, já conseguia dormir, já não tinha pesadelos, aqueles que tinha, sonhar com pessoas mortas, já não tinha nada disso, já dormia em paz. A minha relação com a minha mãe já era uma relação normal, nós hoje somos amiguíssimas, somos companheiras uma da outra. Quando eu ouvi falar sobre o Espírito Santo, eu quis de imediato ter esse Espírito dentro de mim, porque era falado que era um Espírito que nos dava alegria, que nos dava paz, que nos dava tudo aquilo que nós precisávamos, não é? Por exemplo, antes tinha problemas e não conseguia lidar com eles. Com o Espírito Santo eu poderia lidar com eles, podia lidar de uma maneira totalmente diferente, com força, com coragem, com sabedoria. Então, foi quando eu busquei o Espírito Santo, foi no jejum de Daniel. Então eu busquei, tinha a sede do Espírito Santo. E eu derramei-me diante de Deus, deixei tudo aquilo que me impedia de me entregar, não é? E então foi quando eu recebi o Espírito Santo num domingo de manhã. Depois de eu receber o Espírito Santo, eu tornei-me uma pessoa muito mais otimista, livre, uma pessoa mais risonha, uma pessoa que consegue ter uma relação com as outras pessoas muito boa. Hoje eu faço rir as pessoas, não para disfarçar, mas é porque é aquilo que eu tenho dentro de mim, a alegria que eu tenho dentro de mim. E sou totalmente feliz, estou em paz, consigo fazer tudo hoje. E é isso, o Espírito Santo capacita-me a cada dia mais. A minha relação com a minha mãe hoje está estabilizada, nós somos muito amigas e as minhas noites também estão tranquilas, tenho paz na minha casa, na minha família. Todo aquele ódio que eu sentia dentro de mim, eu consegui perdoar, uma coisa que eu não conseguia fazer antes, porque eu era muito vingativa. Então eu perdoei quem me magoou, pedi perdão também, porque é muito importante, e então hoje esse ódio já não faz mais parte de mim, nem deixo que ele entre dentro de mim nunca mais. Tenho hoje um coração limpo, puro, e com tudo isso a minha vida foi restaurada, até na minha vida sentimental, porque estou prestes a casar, encontrei uma pessoa que Deus deu para mim, não é, de presente, e realmente estou feliz, não é? Eu só poderia ter esta transformação de vida através de Deus, não é? Só Deus é que podia me ajudar nesta situação. Aliás, já tinha visto esse cuidado dele desde o ventre da minha mãe, porque não aconteceu aquilo que era para acontecer, não é? Porque Deus já estava no comando de tudo. Hoje eu sou um milagre de Jesus. Hoje eu posso ver isso através da minha vida, através desta minha história.
3: Forte testemunho. Mas a pessoa, ela tem que ter o Espírito Santo. Nós temos que ter o Espírito Santo, porque o Espírito Santo é o penhor da nossa salvação. O Espírito Santo é a garantia, é o selo. E já com o Espírito Santo, já é uma guerra tremenda. Imagina sem o Espírito Santo. Porque o mal trabalha pesado para fazer derrubar essa pessoa. E assim como ele tentou Jesus no deserto. O diabo tentou Jesus no deserto e vai tentar essa pessoa também, principalmente se ela não tiver o Espírito Santo.
4: E o Espírito Santo é o que garante a salvação da nossa alma. As tentações que nós temos são tentações na carne com o objetivo de roubar a nossa alma. Nós não somos um corpo que tem uma alma, nós somos uma alma que tem um corpo. E quando essa alma não está salva, ela vive em função das coisas externas e por isso é que ela vive uma vida insegura. Por isso é que quando nós falamos a palavra de Deus, a nossa alma se regozija, ela fica feliz, porque ela ali tem um contato com o próprio Deus.
3: Vamos ouvir agora uma canção bonita, Pastor Flávio, aonde essa canção é linda demais. Para você que está aí, meu amigo, minha amiga, talvez em solidão, essa canção de fé é para você.

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0: O testemunho é forte, o testemunho faz a gente crer na veracidade do poder de Deus, faz a gente crer mais ainda. E eu vou dizer, pastor Flávio, assim como Sadraque, Mesaque e Abednego disse para Nabucodonosor: olha, fique sabendo, ó rei, se Deus quiser nos livrar, ele vai nos livrar. Se ele não quiser, nós não vamos se curvar perante esta imagem. Então veja o caráter daqueles homens. Eles não tinham o Espírito Santo, eles tinham a palavra de Deus. Hoje nós temos o Espírito Santo, e se a pessoa não tiver o Espírito Santo, ela vai se curvar diante das situações e vai aceitar as propostas do mal.
1: Por isso é que nós enfatizamos a importância de buscar o Espírito Santo. Nós vamos agora acompanhar o caso da senhora Ana Marques, ela que passou por muitas situações difíceis, desde que ela, da adolescência, que ela começou a enfrentar os complexos de inferioridade que fazem uma pessoa ser vulnerável, e por conta disso ela se juntou cedo com alguém, casou, teve um filho, e esse filho ela perdeu por negligência médica. Mas tarde ela teve dois filhos. Foi quando ela descobriu que o marido estava traindo ela, e a amante do marido fazia bruxaria. E ela, para tentar resolver aquela situação, ela foi nos bruxos, mas a situação só piorou. E foi só quando ela entrou na Igreja Universal a convite de uma pessoa que ela foi livre da depressão, foi livre dos problemas espirituais, das dores de cabeça, recebeu o Espírito Santo e se tornou uma pessoa feliz, forte e agora salva, com força para enfrentar os problemas e vencê-los. Hoje ela é uma pessoa que vive em paz.
0: Graças a Deus, o milagre aconteceu na vida da senhora Ana. Vamos agora ouvir o testemunho dela, belíssimo, e mais música que é para você na programação A Hora do Milagre.
2: Eu engravidei. Depois, quando estava na altura do bebê nascer, deixei de sentir o bebê. O bebê estava morto, depressiva, muito. Cada vez as coisas eram piores. As dívidas eram constantes. Era melhor morrer do que estar assim. Ana Marques, e estou reformada. Depois da minha adolescência, tornei-me muito tímida e triste. Achava que sempre as minhas amigas, as minhas colegas eram sempre melhores que eu, eram sempre mais... pronto, tinha complexos. Comecei a namorar com 17 anos, com o primeiro namorado. Namorámos 2 anos e meio, depois casámos. E aí, pronto, quando casei, já estava grávida. Depois, quando estava na altura do bebê nascer, o bebê, eu deixei de sentir, na noite deixei de sentir o bebê. Fiquei 2 dias no hospital com o bebê morto. E então depois fizeram-me então a cesariana. O bebê realmente, eu até à altura de me fazer a cesariana, eu estava naquela esperança ainda que poderia acontecer que não estivesse, pronto. Mas sim, o bebê estava morto, uma linda menina, sem problemas nenhum. O médico que me fez a cesariana disse que tinha, pronto, sido negligência médica, porque o bebê tinha que ter sido parto provocado, e não foi. Aí fiquei, pronto, foi um grande choque, fiquei muito, muito embaixo. Tive ali uns mesinhos em casa, depressiva. Depois voltei ao trabalho e continuei a trabalhar. O médico disse para esperar 3 anos para engravidar, como tinha feito cesariana. Eu engravidei. Engravidei e correu tudo muito bem, graças a Deus. Depois, já a fim de 4 meses, engravidei outra vez, tive o segundo filho. E pronto, e foi depois uma fase muito boa na minha vida. O meu marido era, o pai dos meus filhos era espetacular, vivíamos, pronto, estávamos muito bem, éramos muito amigos. Depois chegou uma fase que eu comecei a ver que as coisas que não estavam, que algo não está bem. E então aí, pois, confrontei-o e ele foi sincero e disse que, pronto, que sim, que tinha tido um caso, mas que não era nada de importante e que pediu-me perdão e que ia acabar e que me amava e que não queria, que me amava e amava os nossos filhos e não queria desmanchar a nossa casa. E houve um certo dia que ele despiu a roupa, depois a t-shirt na cadeira, e eu fui ver onde vi nas costuras da t-shirt e à volta no, da, do, pronto, na costura, vi linhas cozido com linhas, algumas três cores. E eu chamei a atenção e disse: olha, há uma coisa que não está bem, vê lá que a pessoa que tu andas está-te a fazer bruxaria. Ele saiu de casa, eu disse: ou sais tu ou sai eu, e ele disse: não, sai eu porque eu é que errei. E ele saiu de casa e eu fiquei com os meus filhos. A partir daí, ele não conseguia dar dinheiro nenhum para os filhos, e gastava o dinheiro todo e começou a ter dívidas. E eu procurava em sítios que, pronto, que eu pensava que me iam ajudar, mas cada vez as coisas eram piores. Depois fui a um bruxo e as coisas cada vez pioraram mais. Pronto. Cada vez ele estava pior, cada vez eu estava mais depressiva, as dívidas eram, pronto, constantes. E aí, pronto, foi a gota d'água daqueles dias de eu chegar a casa, nunca deixei de trabalhar, porque tinha que dar comer aos meus filhos, mas era daqueles dias chegar a casa e eu meter-me na cama, fechar as portas, fechar tudo e ali ficar. Era só os meus filhos é que me davam força para eu continuar. Eu tinha pensamentos que era melhor morrer, tinha pensamentos, sim, era melhor morrer do que estar assim, né? Tomava era medicamentos para a dor de cabeça, porque eu tinha sempre dor de cabeça. Eu tomava o medicamento, mas não era aquela coisa que falava um bocadinho duramente, mas não me passava a dor de cabeça. Passado algum tempo, convidaram-me para ir à Igreja Universal. E eu já tinha ido a tantos sítios, eu disse: está bem, vou. Estava desesperada, né? E a partir daí tudo foi diferente. Pois, pouco tempo depois de frequentar as reuniões, de obedecer à palavra, pouco tempo, a primeira coisa foi. Me lembro, eu nem sequer eu digo assim para o meu filho: olha, já não tenho dor de cabeça, já nunca mais tive dor de cabeça. E pronto, foi a primeira coisa. Depois comecei a dormir, que eu não dormia, tudo foi resolvido. Eu consegui pagar o que tinha que pagar, que foi tipo finanças, essas coisas, outros, e consegui pagar tudo e me levantada, já eu já estava levantada porque Jesus me levantou. O Espírito Santo para mim representa tudo. O Espírito Santo para mim é a minha força, é a minha paz, é tudo. É quem me conduz. O Espírito Santo é tudo para mim. Uma luta de cada vez e nada me abala. Minha vida hoje está bem. Voltei a casar, sou feliz. Hoje o meu casamento é maravilhoso. O meu marido é muito, pronto, é muito meu amigo, é muito, muito, muito compreensivo, muito, é muito, pronto, somos muito amigos, pronto, um vai o outro. É um casamento abençoado, graças a Deus. Depressão tem cura, sim, a depressão tem cura. Assim como eu fui curada, pode, quem estiver nessa situação, pode procurar ajuda, assim como eu procurei, que a depressão tem cura. Na Igreja Universal, como eu procurei ajuda, podem procurar quem está passando por esse problema, que de certeza vão encontrar a cura e vão encontrar a felicidade.
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0: testemunho, pastor Flávio, é forte, porque tem que ter testemunho. Nós tivemos testemunhos e nós somos uma testemunha verídica do poder de Deus. O Espírito Santo está sobre nós. Por isso é que a pessoa, ela tem que buscar o Espírito Santo. Ela tem que ter essa comunhão com Deus. E dependente de nós pregarmos a palavra de Deus, de ensinarmos as pessoas, de ajudar a orar pelas pessoas, temos um momento também de nós buscarmos, de ter esse relacionamento com Deus. Eu tenho o meu relacionamento com Deus, eu tenho a minha intimidade com Deus. Tem momentos, e sempre isso, é sempre, não é só uma etapa, é sempre, é todos os dias, eu tenho o meu momento com Deus, eu tenho o meu momento da leitura da Bíblia, eu tenho o meu momento de oração que eu tiro para buscar a Deus. Isso é importante para poder alimentar essa pessoa que está vazia.
1: Todos nós que somos almas, nós precisamos ter esse momento com Deus, que é como entrar no santuário. Mas hoje em dia, com tantas distrações, as pessoas estão correndo de um lado para o outro, estão sem tempo para nada. Elas não conseguem separar um tempo para buscar a Deus. E muitas dizem assim, eu não tenho tempo, eu tenho que trabalhar, tenho isto. Mas quando nós somos prudentes e sábios, nós sabemos que não podemos viver sem Deus. E por isso paramos esse tempo para buscar a Deus. E é o que fazemos nesta quarta-feira. Ali no momento da busca, no momento da meditação, nós deixamos os problemas de lado e nós focamos somente em ouvir a voz de Deus. É ali que a alma é salva, é ali que o depressivo também é curado. A pessoa que está caída, fraca, ela se levanta, se enche de forças para continuar nessa jornada da fé até o fim.
0: É importante a pessoa estar convicta. Vamos agora ao testemunho de fé. Voltamos com a programação A Hora do Milagre, dedicada por você, patrocinada pela Igreja Universal do Reino de Deus. Voltamos já já.
2: Eu fui abusada por uma pessoa que eu conhecia, a minha família. Fui crescendo uma menina com muito rancor. Ele destruiu a minha infância, destruiu a minha inocência. Fui uma adolescente assim, fui crescendo com esse vazio, até o ponto de eu me questionar por que eu estou a viver. Eu sempre fui uma menina que sempre tive uma família bem estruturada. Não tinha assim grandes problemas. O meu maior problema foi aos 9 anos, né? Eu fui abusada por uma pessoa que eu conhecia, a minha família. Tive muito receio de falar. Eu não contei para ninguém, porque eu, além de ser ameaçada por ele, eu cresci com uma prima que para mim era irmã. Então nós as duas nos protegíamos, vamos dizer assim. Então ele ameaçou fazer isso com ela, ou senão ia mais além, e que ele, pronto, ia também fazer com a minha mãe. Então eu fiquei com aquele medo dele fazer com a minha prima, se eu contasse, então eu me mantive calada. Fui crescendo uma menina com muito rancor, né? Até os meus 11 anos, eu comecei a frequentar discotecas, eu que tinha receio de namorar, comecei a namorar. Eu comecei a fazer coisas que eu nunca imaginei ter feito, né? Como uma criança, eu ainda era uma criança. E eu fazia aquilo para chamar a atenção dos meus pais. Então aquilo não estava a resultar, eu comecei a ir mais longe, além das discotecas, além de sair com um, dois, três rapazes. Comecei a fazer tatuagens. Já não quis me envolver com rapazes da minha idade, então visei a homens mais velhos. O meu objetivo, na minha cabeça, né, era destruir famílias, porque se eu não era feliz, então eu pensava que ninguém também poderia fazer. Então eu fui uma adolescente assim, fui crescendo com esse vazio. E quanto mais eu fazia, menos os meus pais remarcavam, né? E eu pensava assim, poxa, eu não era uma criança assim, será que eles não estão a ver que eu estou mudada, né? Eu tenho piercing, eu tenho tatuagem, coisas que eu fazia que não era da minha idade. Mas, mesmo assim, eles nunca chegaram a me perguntar assim, o que é que está acontecendo contigo? O vazio era muito grande, até o ponto de eu me questionar por que é que eu estou a viver. Eu já tomei lixívia, eu fui para o hospital, eu já tive um acidente em que eu dizia assim, por que que Deus me livrou? Porque quando os meus pais chegaram no local do acidente que eu tive, eles disseram que eu não, graças a Deus, eu não saí com nenhum arranhão. Mas eu questionava a Deus, mas por que que tu não deixaste que eu morresse? Tipo, por que que você me salvou daquilo? Eu não quero viver. Porque o carro estava de uma forma, eu bati de um carro pequeno a um caminhão. Foi assim, frente em frente, e eu estava no banco de frente. O carro estava num estado que era mesmo só a mão de Deus, porque não tinha como, as pessoas não acreditavam, né? Como é que eu sobrevivi àquilo, saí sem praticamente nenhum ferimento grave. Eu já tentei também saltar no quinto andar, vivia num prédio, então eu vivia no quinto andar. E eu também já pensei em pular, mas sempre que eu fazia isso, sempre que eu pensava, havia uma voz que dizia, não é isso que eu quero para ti. Então ficava assim, mas se não é isso que tu queres para mim, mas por que é que eu estou a passar por isso? Eu não entendia. Cheguei à Igreja Universal através de uma tia. A primeira vez que eu fui para a igreja, né, foi muito difícil, porque eu achava assim que a vida que eu tinha era pelo facto dele ter abusado. Então ele destruiu a minha infância, destruiu a minha inocência. Eu sou uma mulher que sou hoje, né, por culpa dele. Eu me lembro que o auxiliar me perguntou, tu estás bem? E eu comecei logo a chorar, porque eu não estava bem. Eu só consegui falar quando realmente eu me libertei, foram 17 anos. Então eu falei, ele me orientou, eu comecei a... Mas sempre com a mesma resistência de não perdoar. E ele me disse que assim, se você não perdoar, não é que somente Deus não te vai perdoar, mas você não vai conseguir mudar. Porque aquilo onde você vai, isso vai te carregar. Você tem que perdoar não por ele, mas perdoa por você. Primeiro você tem que fazer para você, para que depois você venha fazer para Deus. E como eu não queria mais eu sofrer, então eu disse, eu vou fazer. E eu comecei a frequentar as reuniões de libertação. Naquele momento eu já tinha entendido que é realmente a fé racional, não a fé emotiva. Então eu fui, eu liguei para a pessoa, eu perdoei. A pessoa em questão disse, não, mas por que é que você está me pedindo perdão? Não é você que tem que pedir perdão, eu é que tenho que pedir. Ele me disse, mas perdão de quê? Eu disse, não, perdão de ter guardado mágoa. Perdão por esse tempo todo ter pensado que você foi o causador de todo o meu sofrimento. Hoje eu sou completamente diferente, né? Sou uma mulher que não guardo mágoa de ninguém. É, antes que não acreditava no amor. Hoje eu sou casada com um homem de Deus. É, eu que não tinha paz, né? Algo que eu procurava muito. Eu consegui ter a paz do Espírito Santo. Durante esses anos todos que se passaram, essa paz continua acompanhando, né? Deus para mim representa a base, Deus para mim representa tudo. É o meu chão, sem ele não tem nada. Além da igreja ter me apresentado uma fé racional, né, de ser essa mãe para mim, a igreja para mim significa nessa escola, onde eu aprendo, onde eu tiro lições para poder combater as dificuldades da vida.
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0: Hoje, Pastor Flávio, é quarta-feira. Daqui a pouco vai começar as reuniões, logo pela manhã. O senhor vai estar ali mais chico, falando do reino de Deus, do reino dos céus, porque é importante a pessoa receber o reino dos céus. Mais chico, aonde o senhor vai estar ministrando, ensinando o povo ali, ajudando as pessoas terem um encontro com Deus?
1: Todas as pessoas de mais chico já estão habituadas, já estão sempre preparadas, que quarta-feira é dia de buscar o Senhor. Nós estaremos às 7h30 da manhã, às 10 da manhã, às 15 horas e às 19h30, ali no centro da cidade de Machico. Rua Doutor João Abel de Freitas, número 35, ali bem próximo ao supermercado, Continente Pingo Doce.
0: E também queremos lembrar, pastor Flávio, que nós estamos a nos preparar para o grande combate. O grande combate que vai acontecer e certamente vai haver uma grande libertação.
1: Na última semana de outubro, nós estaremos já estamos nos preparando, vai ser um dia de batalha, uma semana de batalha espiritual, combate espiritual, mas de vitória. É batalha com vitória. Por isso, nós, em todo mundo, estamos vivendo essa fé. E se você quer vencer também, você vai estar conosco, vai participar conosco e vai vencer também essa batalha.
0: Nos mesmos horários ali, Machico.
1: Nos mesmos horários.
0: Ok. Então, nós estaremos ali na rua Dom Carlos I, número 11, no Funchal, em frente à Casa da Luz. Mesmo também próximo ali dos teleféricos, às 8 da manhã, às 10 da manhã, 15 horas também, às 19h30, naquele estudo do Reino de Deus, do Reino dos Céus. E se preparando para o grande dia da batalha. Nós já estamos a nos consagrar para esse dia. Para mais informações, você pode ligar para o amigo 24 horas, 218-368-008. 218-368-008. Um forte abraço, Deus abençoe, pastor Flávio, todo o povo e até a próxima programação.

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1: Olá, amigos, que Deus abençoe a sua quarta-feira, a sua vida. Muito bom dia para todos os nossos ouvintes. Pastor Tiago, muito bom dia.
2: Bom dia, Pastor Vitor, bom dia a todos.
1: Eu deixo à sua disposição o SOS Espiritual, uma central telefônica formada por pessoas prontas e aptas que vão te ouvir como também te ajudar. 218-368-0008. E ofereço a todos uma linda faixa musical de fé para alegrar o seu dia. E em seguida, nós retornamos.